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1: Esse é o Love Nejo que tá rolando, trazendo as canções mais lindas pra você se apaixonar. Daqui a pouco tem mais.
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5: 21 horas e 21 minutos.
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1: Já estamos de volta com o melhor do sertanejo romântico aqui no Love Nejo. Aumente o volume.
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5: 21h39.
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1: De volta com o melhor do sertanejo romântico. Aliás, você pode pedir a sua música através das nossas redes sociais. É o Love Nejo que continua.
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1: Sucesso, Felipe!

0: Música linda, Felipe.
1: Obrigado.
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1: Esse é o Lovinejo nessa terça-feira que tá acabando, infelizmente. Gente, foi demais, hein? Amanhã tamo de volta. Beijo.
2: 21:55.
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6: 21 horas e 58 minutos.

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0: 22 horas e 15 minutos.
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0: 23:47.
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0: 23 horas e 59 minutos.
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0: 1:36.
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0: 1:59.
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0: 2 horas e 14 minutos.
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0: 3 horas e 1 minuto.
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0: 3:53.
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0: 5:16.
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0: Meus irmãos e minhas irmãs, que a paz de nosso Senhor Jesus Cristo esteja com cada um de vocês neste início de manhã. Hoje é quarta-feira, dia 10 de junho. Antes de iniciarmos este momento de oração, quero te fazer um pedido simples, mas muito importante. Deixe o seu like neste vídeo. Esse pequeno gesto ajuda esta oração a chegar a mais pessoas que também precisam de fé, paz e esperança.
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0: Talvez você tenha começado esta semana cheio de planos, promessas e expectativas. Talvez tenha iniciado com fé, mas algo aconteceu no percurso. Uma notícia difícil, uma palavra dura, um imprevisto, um problema que surgiu de repente. E agora você sente o peso emocional, mental e espiritual dessa jornada. Mas eu preciso te lembrar de algo essencial. Deus não abandona no meio do caminho. Ele sustenta, fortalece e renova. A palavra nos ensina que aqueles que confiam no Senhor renovam as suas forças, caminham e não se cansam, avançam e não desfalecem. E essa promessa não é apenas para os dias fáceis, mas especialmente para os dias como hoje. Quantas pessoas nesta quarta-feira estão apenas aguentando a semana, fazendo o que precisa ser feito, mas sem alegria, sem ânimo, sem esperança, trabalhando no automático, vivendo no modo sobrevivência. Mas Deus não te criou para apenas sobreviver. Ele te criou para viver com sentido, com presença e com fé, mesmo nos dias comuns. A quarta-feira nos ensina algo muito profundo: fidelidade no processo. Não é o início empolgado da semana, nem o alívio do final. É o meio. É onde o caráter é formado, onde a fé é provada, onde a perseverança é construída. Talvez você esteja carregando preocupações que ninguém vê. Contas para pagar, decisões difíceis, conflitos familiares, preocupações com os filhos, com o futuro, com a saúde. Talvez você esteja sorrindo por fora, mas por dentro lutando batalhas silenciosas. E Deus conhece cada uma delas. Por isso hoje, nesta quarta-feira, Deus te chama a entregar o controle, a soltar o peso que você tentou carregar sozinho, a confiar não apenas no resultado final, mas também no processo. Há coisas que você ainda não entende, respostas que ainda não vieram, portas que parecem fechadas. Mas isso não significa

0: significa que Deus está ausente. Muitas vezes, Ele está trabalhando no silêncio, preparando algo que os seus olhos ainda não conseguem ver. Agora, chegou o momento de nos recolhermos diante da presença de Deus. Com fé e humildade, vamos abrir o nosso coração e deixar que o Senhor nos conduza nesta oração. Em nome do Pai, do Filho e do Espírito Santo. Amém. Deus é o nosso refúgio e a nossa fortaleza, auxílio sempre presente na adversidade. Salmo 46. Esta palavra nos envolve como um abraço seguro no meio da tempestade. Quando tudo parece incerto, quando as forças diminuem e o coração se sente sobrecarregado, Deus se apresenta como refúgio. Não é um refúgio passageiro, mas constante, fiel e sempre acessível. Deus também se revela como fortaleza, sustentando-nos quando já não conseguimos permanecer de pé. Nas adversidades da vida, nas dores que não conseguimos explicar e nas batalhas que travamos em silêncio, esta promessa nos lembra que nunca estamos sozinhos. Deus vê cada lágrima, conhece cada pensamento e entende cada luta que carregamos. Ao iniciar esta oração, escolhemos confiar, mesmo sem compreender tudo. Escolhemos repousar o coração nesta certeza. Há um Deus que cuida, protege e sustenta. Que esta palavra silencie os medos, fortaleça a fé e reacenda a esperança. Que ela nos conduza a este momento de oração com o coração aberto, humilde e confiante, sabendo que no refúgio de Deus encontramos paz e forças para continuar. Senhor Deus, colocamos diante da Tua presença a nossa vida, a nossa casa e cada pessoa da nossa família. Estende sobre nós a Tua mão poderosa e afasta todo o mal, toda a armadilha, toda a influência que não vem de Ti. Que o inimigo não tenha poder sobre nossas decisões, sobre nossos pensamentos, sobre nossos lares e sobre os nossos caminhos. Que cada ambiente da nossa casa seja consagrado à Tua presença, transformado em lugar de oração, paz e comunhão. Guarda-nos nas saídas e nas chegadas, protege-nos durante o dia e durante a noite. Que nenhuma palavra negativa, nenhuma inveja, nenhuma intenção contrária encontre espaço entre nós. Reveste-nos com a Tua armadura espiritual e coloca Teus anjos ao nosso redor, acampando em volta de nossa família. Que o nosso lar seja um lugar abençoado, onde o amor floresce, a fé é fortalecida e o Teu nome é honrado todos os dias. Que, ao atravessar a porta da nossa casa, sintamos a segurança de estar sob o Teu cuidado e a certeza de que nada poderá nos separar da Tua proteção. Espírito Santo, nós Te pedimos agora que ilumines a nossa mente e o nosso coração. Vem dissipar toda a escuridão interior, toda a confusão de pensamentos e todo o peso que tem nos roubado a paz. Que nenhuma preocupação com o futuro nos domine, porque confiamos que cada dia já está nas mãos de Deus. Cura as feridas da alma, aquelas que muitas vezes ninguém vê, mas que machucam profundamente. Afasta a insônia, o cansaço excessivo, os pensamentos repetitivos e negativos que insistem em voltar quando tentamos repousar. Derrama sobre nós uma paz suave e restauradora, que acalma o coração e silencia a mente. Que esta noite seja marcada por um descanso verdadeiro, onde o corpo recobra forças, a mente encontra tranquilidade e a alma se sente segura. Renova-nos por inteiro, Espírito Santo, e devolve-nos a alegria de confiar, a serenidade de esperar e a certeza de que não estamos sozinhos em nenhuma luta que enfrentamos. Senhor Deus, neste momento da oração, nós Te pedimos a graça de nos tornarmos pessoas melhores a cada dia. Retira de nós todo orgulho, toda dureza, toda indiferença diante da dor do outro. Ensina-nos a olhar as pessoas com misericórdia, a escutar com paciência e a agir com compaixão. que não sejamos movidos pela pressa, pela raiva ou pelo julgamento, mas pela verdade e pela justiça que vem de Deus. Conduz-nos pelo caminho do bem, mesmo quando esse caminho exige renúncia, silêncio e sacrifício. Que cada encontro ao longo da nossa vida seja uma oportunidade de semear o bem, de espalhar a paz e de manifestar o amor de Cristo ao mundo. Senhor Jesus Cristo, médico das almas e dos corpos, nós nos colocamos agora diante da Tua presença com fé e confiança, apresentando as dores, enfermidades e fragilidades que carregamos. Tu conheces cada célula do nosso corpo, cada limite da nossa carne, cada sofrimento que muitas vezes não conseguimos nem expressar em palavras. Visita, Senhor, o nosso corpo e o corpo dos nossos familiares e amigos. Estende a Tua mão poderosa sobre aqueles que estão enfermos, sobre quem enfrenta diagnósticos difíceis, tratamentos longos, dores constantes ou doenças silenciosas. Olha com misericórdia para os hospitais, para os leitos, para os abrigos e lares onde tantos sofrem em silêncio. Alcança também aqueles que estão nas ruas, sem cuidado, sem recursos, sem conforto. Derrama força sobre quem está cansado, esperança sobre quem desanimou e paz sobre quem teme o amanhã. Que a Tua graça fortaleça os médicos, enfermeiros, cuidadores e familiares, concedendo paciência, sabedoria e perseverança. Se for da Tua vontade, Senhor, nós Te pedimos a cura plena, física e interior. Mas, acima de tudo, concede-nos confiança, coragem e fé para enfrentar cada processo, certos de que nunca estamos sozinhos e de que a Tua presença sustenta, restaura e renova todas as coisas. Ó Deus, nós colocamos diante da Tua presença todas as famílias. Abençoa cada lar, cada casal, cada união construída com amor e também aquelas que hoje atravessam momentos de dificuldade. Que nenhuma família seja destruída por falta de diálogo, de perdão ou de cuidado. Derrama sobre os casais a graça de se dedicarem um ao outro de corpo e alma, com respeito, fidelidade e entrega sincera. Afasta de nossos lares toda divisão, toda traição, todo desrespeito e tudo aquilo que tenta romper os laços do amor. Que não haja palavras ditas com raiva, gestos que ferem ou silêncios que afastam. Concede, Senhor, um coração manso, capaz de ouvir, compreender e perdoar. Que os casais aprendam a não dormir brigados, mas a buscar reconciliação, mesmo quando o orgulho tenta falar mais alto. Que nada nem ninguém interfira na intimidade, na paz e na construção do lar. Fortalece os laços familiares pela oração, pelo diálogo e pela presença constante da Tua graça, para que cada casa seja sinal vivo do Teu amor no mundo. Pai amado, com humildade e sinceridade, nós nos colocamos diante da Tua misericórdia para pedir perdão pelos nossos pecados e falhas cometidas ao longo do caminho. Reconhecemos que muitas vezes erramos em pensamentos, palavras, atitudes e omissões, ferindo a nós mesmos e também aqueles que colocaste ao nosso lado. Perdoa-nos pelas vezes em que faltou paciência, quando o amor foi substituído pela indiferença, quando julgamos mais do que acolhemos e quando escolhemos o caminho mais fácil em vez do caminho da verdade. Lava o nosso coração de toda a culpa que pesa, de todo o remorso que aprisiona e de toda a vergonha que tenta nos afastar da Tua presença. Ensina-nos a perdoar como também desejamos ser perdoados, a compreender como desejamos ser compreendidos e a amar como somos amados. Que o nosso coração não guarde rancor, mágoa ou desejo de vingança, mas seja terreno fértil para a reconciliação e a paz. Concede-nos a graça de sermos luz onde houver escuridão, esperança onde houver desânimo e verdade onde houver confusão. Que as nossas palavras edifiquem, curem e consolem, e que nossas atitudes reflitam arrependimento sincero e desejo real de mudança, para vivermos cada dia mais próximos do Teu amor e da Tua vontade. Nossa Senhora, Mãe Santíssima, a Ti confiamos todos os pedidos que foram apresentados ao longo desta oração. Colocamos em Tuas mãos cada dor, cada súplica, cada lágrima e também cada esperança que habita em nosso coração. Tu que conheces as nossas necessidades antes mesmo de serem pronunciadas, intercede por nós junto a Teu Filho Jesus. Cobre-nos com o Teu manto de proteção, guarda a nossa família, o nosso lar e tudo aquilo que nos é precioso. Afasta de nós todo o mal, toda a armadilha do inimigo e todo o perigo visível ou invisível que possa nos afastar de Deus. Conduze-nos pelo caminho da fé, da perseverança e da santidade, mesmo quando as forças parecerem pequenas. Ensina-nos a confiar, a esperar e a permanecer firmes, assim como permaneceste fiel em todos os momentos da Tua vida. Que sob a Tua intercessão possamos viver segundo a vontade de Deus, caminhando com coragem, humildade e amor até alcançarmos a salvação prometida. Que nunca nos falte a Tua presença materna, nos guiando, nos protegendo e nos levando sempre para mais perto do coração de Jesus. Amém. Antes de encerrarmos este momento de fé e comunhão com Deus, convido você a permanecer em oração. Vamos juntos rezar o Pai Nosso, a oração que o próprio Jesus nos ensinou, colocando diante do Senhor todos os nossos pedidos e agradecimentos. E logo em seguida, com o coração cheio de devoção, vamos fazer a consagração à Nossa Senhora, pedindo que a Mãe Santíssima nos acolha sob o seu manto protetor, abençoe a nossa vida e nos ensine a viver com mais fé, humildade e amor. Com fé e confiança, rezemos. Pai nosso que estais nos céus, santificado seja o vosso nome, venha a nós o vosso reino, seja feita a vossa vontade, assim na terra como no céu. O pão nosso de cada dia nos dai hoje, perdoai-nos as nossas ofensas, assim como nós perdoamos a quem nos tem ofendido, e não nos deixeis cair em tentação, mas livrai-nos do mal. Ó minha Senhora, ó minha Mãe, eu me ofereço todo a vós, e em prova da minha devoção para convosco, vos consagro neste dia, meus olhos, meus ouvidos, minha boca, meu coração e todo o meu ser. E já que sou vosso, ó incomparável Mãe, guardai-me e defendei-me como propriedade vossa. Amém. Meu irmão, minha irmã, se você chegou até aqui em oração comigo, quero te fazer um pedido especial. Como prova da sua fé e da sua confiança no poder de Nossa Senhora, peço que você escreva aqui nos comentários: Santa Maria, livra-nos de todo mal. 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Que Deus sempre abençoe a sua caminhada e fortaleça a sua fé. Amém.
1: Pois é, estamos chegando para mais uma edição do nosso Despertar. Eu espero que vocês estejam bem. Bom dia, muito bom dia. Vai chegando, já vai deixando aí o seu bom dia para mim no 19-996-50-0685. Bom dia, João Mendonça com você até as 8 da manhã. Tá tudo bem? Despertaram bem? Hã? Legal, legal. Hoje, 10 de junho de 2026, dá uma olhada na sua agenda para ver se você não tem nenhum compromisso vincendo ou vencendo hoje para não pagar juros. Dê uma olhada nos carnês de IPTU, tá? Para que as coisas possam fluir da melhor maneira possível, tá bom? Senhor Todo-Poderoso, eu te agradeço por mais este dia de vida que o Senhor me deu. Peço que a sua presença nunca se afaste de mim, que o Senhor caminhe na minha frente hoje, abrindo as portas que eu não consigo abrir. Senhor, eu declaro quebradas todas as amarras do inimigo e quebradas as correntes da escassez, que onde eu tocar seja abençoado. De joelhos eu peço e agradeço. Amém. Hoje eu estou de pé pela graça de Deus. Minha vida está nas mãos do Senhor. Nenhuma arma forjada contra mim vai prosperar. Muito bom dia. Estamos chegando para mais uma edição. Quero te fazer companhia até às 8. Eu quero usufruir do seu sorriso. Eu quero usufruir da sua companhia, da sua audiência, com a sua presença. Porque há dias que tudo que nós precisamos é caminhar junto, é dividir o silêncio, trocar energia boa e lembrar que ninguém foi feito para estar só. Sintam-se em casa, meu povo, minha gente querida, vamos conversar, vamos refletir, vamos rir, acreditar e, claro, despertar junto para este novo dia. Que a paz, a luz e a esperança encontrem vocês exatamente aí, onde começa o seu dia. Essa amizade que nos une através das ondas do rádio nos fortalece na fé e renova a nossa esperança. Estamos iniciando mais uma edição do Despertar. E hoje o amanhecer traz um brilho especial, e que a alegria, o otimismo floresçam em nossos corações, iluminando cada passo do nosso caminho. Que cada palavra compartilhada ilumine o seu caminho, aqueça a sua alma e seja força para enfrentar o dia com coragem e serenidade. Vamos juntos? Porque quando caminhamos juntos, acompanhados, irmanados, de mãos dadas, a vida fica muito mais leve, o amanhecer fica muito mais bonito. Então, vamos saudar a nossa linda e frondosa região metropolitana. Bom dia, Piracicaba. Bom dia, região metropolitana. Águas de São Pedro, Analande, Araras, Capivari, Charqueada, Conchal, Cordeirópolis, Corumbataí, bom dia. Você que está despertando em Elias Fausto, Ipiúna, Iracemápolis, Leme, Limeira, Mombuca, Pirassununga, Rafar, Rio Claro, Rio das Pedras, Saltinho, Santa Cruz da Conceição, Santa Gertrudes, Santa Maria da Serra, São Pedro. Esta é a nossa região metropolitana. Você que está despertando em Artur Nogueira, bom dia. Hortolândia, Indaiatuba, Laranjal Paulista, Monte Mor, Nova Odessa, Santa Bárbara do Oeste, Sumaré, Cerquilho, Campinas, Campos do Jordão, Ribeirão Preto, Brotas, Tietê, Sorocaba, Serra Negra, Olambra, Americana. Vai chegando, vai trazendo seu bom dia. 19-996-50-0685. Estamos falando direto do coração da capital caipira do país, de Piracicaba, interior de São Paulo. Bom dia, São Paulo, mola propulsora desse país gigantesco chamado Brasil, com todos os seus enigmas, com todos os seus problemas cotidianos. Bom dia, Brasil, com seus 26 estados e as suas respectivas capitais. Bom dia, Acre, capital Rio Branco, Alagoas, capital Maceió. Bom dia, Amapá, capital Macapá, Amazonas, capital Manaus. Bahia, Salvador, Ceará, Fortaleza, Distrito Federal. Toma cuidado. Capital Brasília. Espírito Santo, Vitória, capital é Vitória, Goiás, capital Goiânia, Maranhão, São Luís, Mato Grosso, Cuiabá, Mato Grosso do Sul, Campo Grande, Minas Gerais, não esqueçamos jamais, Belo Horizonte, Pará, Belém, Paraíba, João Pessoa, Paraná, Curitiba, Pernambuco, Recife, Piauí, Teresina, Rio de Janeiro, a capital é Rio de Janeiro, Rio Grande do Norte, capital Natal, Rio Grande do Sul, Porto Alegre, Rondônia, Porto Velho, Roraima, Boa Vista, Santa Catarina, Florianópolis, São Paulo, mola propulsora desse país, a capital é São Paulo, Sergipe, capital Aracaju, Tocantins, Palmas. Bom dia, América do Sul. Bom dia, América do Norte. Bom dia, África, América, Antártida, Ásia, Europa, Oceania. Bom dia, mundo. Através do nosso despertar, direto da capital caipira do país. Você está despertando bem? Está tudo legal? Através do nosso programa Despertar, levamos alegria, esperança, energia positiva aos quatro cantos da Terra. Que este novo dia que seja repleto de paz, saúde, conquistas e muitas bênçãos para todos os povos e nações. Bom dia, mundo. Estamos juntos pelas ondas da amizade, da música e do coração. Namastê para você que está aí do outro lado. Namastê. O Deus que habita em mim saúda o Deus que habita em você. É maravilhoso, Senhor, ter braços perfeitos quando há tantos mutilados. Os meus olhos perfeitos quando há tantos sem luz. A minha voz que canta quando tantas emudeceram. As minhas mãos que trabalham quando tantas mendigam. É maravilhoso voltar para casa quando tantos não têm para onde ir. É maravilhoso amar, viver, sorrir, sonhar, quando há tantos que choram, odeiam, revolvem-se em pesadelos, morrem antes de nascer. É maravilhoso ter um Deus para crer, quando há tantos que não têm o consolo de uma crença. É maravilhoso, Senhor, sobretudo, ter tão pouco a pedir e tanto, tanto a agradecer. E quero já iniciar agradecendo, Senhor, no silêncio deste dia que amanhece, eu venho pedir-te paz, sabedoria e força. Quero olhar o mundo com os olhos cheios de amor, ser paciente, compreensivo e justo. Que eu possa ver teus filhos como tu os vês, e assim ver apenas o bem em cada um. Que assim seja. Que assim seja. Amém. Vamos iniciando mais uma edição do nosso Despertar, aliás, trazendo boas novas já para o nosso público, né? Ontem tivemos reunião do grupo, da diretoria da Web WI Conecta. Parece-me que vem novidades por aí, hein? Vocês fiquem atentos porque vem novidades por aí. A WI Conecta vai estar migrando aí para o YouTube. Um estudo feito pelo Gilson, né? Pela Gilson Bom Sucesso, que é o diretor da WI, que vislumbra aí um mercado melhor, maior e que vem numa crescente. Então, existe aí essa possibilidade de a gente dar aí uma parada, né, com o rádio, porque ele tem um custo alto e acaba não dando aquele resultado, aquele retorno esperado para o investidor. Então, existe aí a possibilidade. Já está em estudo, já está em trabalho, de paulatinamente a gente ir migrando para o YouTube. O YouTube tem um problema, uma favorável, tem o prós e o contra, né? Melhor dizendo, prós e contra. Não são todas as músicas que podem ser tocadas no YouTube sem a autorização, sem o do direito autoral. Então aí começa um dos nossos problemas. Mas isso está em estudo, está tudo sendo trabalhado, conversado com calma, mas a gente vai passando para vocês já as informações em primeira mão, para que vocês, que é o nosso patrimônio maior, sejam informados em primeira mão, tá? Então existe essa possibilidade, está em estudo, quem sabe a gente migre para o a gente venha migrar para o YouTube. É um processo que está sendo trabalhado, está sendo estudado, e é o Gilson, o Jota, estivemos reunidos, Gilson, Jota, o Rogério Silvino, conversando sobre isso, sobre essa possibilidade de migrarmos para o YouTube. Aí é com imagem, você vai nos ver, né? Vai conhecer a caricatura de quem está falando com você, qual é a compleição física, como é que se comporta no dia a dia, na abertura da programação, e trocar essa energia positiva de verdade cara a cara. Bom dia, Rosângela Carnelutti, bom dia, que Deus nos leve para mais um dia abençoado e nos proteja de todo mal. Feliz quarta-feira. Uma especial quarta-feira para você e para toda a família. Obrigado pelo carinho. Alexandre Trevisan, 10 de junho, quarta-feira. Deus é tão incrível, todos os dias me abençoa, me guarda e me protege. Sou grato demais por tudo que ele faz por mim. Eu também, viu, Alexandre? Sou muito grato a Deus por tudo que ele faz por mim. É, então sou muito grato, temente e agradeço a Deus a todo instante. Alecrim do grupo do representando o grupo do quiosque do Zé Milton, o Alecrim. Bom dia, abençoado seja o nosso dia. Bom dia, que seja um dia de renovação e de muitas conquistas. Desejo que você possa enfrentar todos os desafios com coragem e determinação. Bora! Vamos juntos, uai! Se você está nos desejando dessa forma, nós vamos com força total, hein? Vamos com força total. Jota Barbosa chegando por aqui também, trazendo seu bom dia. Bom dia, Jota. Obrigado pelo seu carinho. Bom dia com amor e alegria. Gratidão a Deus por mais um amanhecer, por mais uma chance, por tudo que já temos e por tudo que ainda está por vir. Que hoje nosso dia seja guiado pela fé e preenchido por boas escolhas, rodeados de amor, paz, sorrisos sinceros. Que nunca nos falte saúde, força, esperança e um coração grato a Deus. Em todas as circunstâncias, que seja um dia abençoado, cheio de coisas boas e felizes. A gratidão transforma o que temos em suficiente. Respiremos fundo, opa! Com um sorriso no rosto e confiemos no melhor que Deus tem para nós. Ele está cuidando de cada detalhe. Uma feliz quarta-feira, com luz e paz. Jota Barbosa passou por aqui, deixando seu recado, a quem agradecemos imensamente pelo carinho e, claro, por sua participação conosco. O nosso muitíssimo obrigado, hein? Muitíssimo obrigado mesmo. Alexandre Naragone, passando por aqui também, que a paz. Bom dia, que a paz do Senhor esteja convosco. Com você e com toda a sua família também, amigo. Com você e com toda a sua família também. Que seja um dia repleto de paz, de coisas boas, de realizações, de vastos e largos sorrisos. E que você esteja bem. Isso é que importa para nós, você e sua família estejam bem, tá bom? Beijo no coração e um dia maravilhoso para você, Alex Alexandre Naragone. José Boy, lá de Rio das Pedras, José Boy de Rio das Pedras, bom dia. Deus abençoe nosso dia. Amém, Zé. Bom dia. Graça e paz para você, amigo. Um abraço. Quem está passando por aqui também é Buiu. Bom dia, Buiu. Bom dia. Seja muito bem-vindo. Por onde você anda, Buiu? Está nos ouvindo? manda aquele salve, aquele salve no 19996500685. Manda aquele salve para nós lá no nosso WhatsApp. Nós vamos ficar muito felizes em receber o seu salve, o seu bom dia lá no nosso WhatsApp. Obrigado até aqui. Estamos juntinhos, hein? Estamos juntinhos nessa, iniciando mais essa manhã, mais essa programação. 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Um pouquinho afônico, né? Um pouco afônico. Eu tenho uma alergia terrível. E o fórum está passando por uma reforma interminável, pintura, desmancha, quebra, reconstrói. Mas do âmago da minha alma, os processos continuam com a tramitação bastante lenta. Tem a reforma da estrutura do prédio, mas precisamos de um mecanismo para reformar o servidor. Nós precisamos fazer com que um processo de alimentos não tenha tantas indas e vindas e fique parado num limbo da justiça. Isso não pode acontecer. Isso é um prejuízo para a sociedade incalculável. Quem tem fome tem pressa. Luiz Alberto, bom dia. Deus te diz hoje, confie em minha promessa. Ninguém derruba quem eu levanto. Nada vence quem eu protejo, e nenhum mal atinge quem tem minha bênção. Meu Deus, que forte isso, hein? Vou repetir essa mensagem. Ele diz o seguinte, o Luiz Alberto diz o seguinte, ele diz o seguinte, Luiz Alberto diz o seguinte. Bom dia. Deus te diz hoje, confie em minha promessa. Ninguém derruba quem eu levanto. Nada vence quem eu protejo. E nenhum mal atinge quem tem a minha bênção. Amém. Que nesta quarta-feira, que todos os familiares sejam todos abençoados em nome do Senhor Jesus Cristo. Amém. Um ótimo dia para você, para toda a comunidade de Santa Fé. Beijo na alma de vocês. Uma ótima quarta-feira. Vamos juntos, porque juntos somos muito mais fortes. Somos muito mais fortes. Não tenhamos dúvidas disso. Mário César Mendonça chegando por aqui, dizendo bom dia. Quarta-feira abençoada por Deus. Que o dia comece com uma boa dose de café. Muita paz no coração. E com as melhores energias de uma quarta-feira feliz. Valeu, Mário, meu irmãozinho caçula, passando por aqui, deixando seu bom dia também. Obrigado pelo carinho e obrigado pela sua participação. Saúl, passando por aqui, bom dia. Onde você estiver, que Deus te abençoe. Oh, glória, amém, amém, amém, amém, gente, amém. É bom, é bom. Um resfriadinho é bom para a gente também tomar cuidado, tomar mais cuidado. O meu amigo João Negão, bom dia, meu zagueiro, meu amigo, meu parceiro João Negão, bom dia. Que Deus te abençoe, te proteja hoje e sempre. Amém. A você e essa linda família também, amigo. Obrigado, viu? Muito obrigado pelo carinho. Olha que gostoso, olha que gostoso, olha que gostoso, olha que bacana, hein? Carlinhos Mendonça, bom dia. Ligadinho na web, hoje e sempre, abraço. Obrigado, Carlinhos, meu sobrinho, Carlinhos Preto, obrigado pelo carinho, obrigado por estar conectado conosco. Tem mudanças chegando aí, né? Nós queremos dar uma ênfase maior ao esporte e migrar quase que 100% para o YouTube. Então, nós estamos caminhando a passos largos para irmos para o YouTube. O Isaac tentou uma ligação aqui, meu pequeno e lindo Isaac tentou uma ligação, meu parça. Parece-me que não deu certo uma ligação de vídeo, não dá certo, Isaac, não tem câmera. Você tem que ou mandar áudio ou você manda aí uma ligação para mim aí da convencional, aí eu vou te atender aqui. Eu acho que eu consigo, Eu acho que eu consigo te atender, mas eu estou vendo, estou observando que você está gravando o áudio. Fica à vontade, Isaac. Aqui quem manda é você. Nelsinho passando por aqui. Aliás, abraço, Nelsinho, fraternalmente. Ontem perdemos o sobrinho, Diego, no dia 8, na verdade, né? O sepultamento é que se decidiu ontem. Diego Luiz Honorato. Nossos sentimentos uma vez mais, viu, Nelson? Bom dia e uma ótima quarta-feira. Que assim seja. Que Deus continue nos abençoando e guiando os nossos passos e fortalecendo você, sua família, um jovem, né, nos 35 anos de idade, no ápice da sua vida, mas nós não sabemos absolutamente de nada. Quem sabe de todas as coisas é Deus, e Deus entendeu, é primo, não é sobrinho, é primo, desculpa. Então, Deus sabe de todas as coisas, e Deus entendeu que esse era o momento de convidar o Diego para um novo plano, para uma nova experiência. Que ele esteja bem e nos braços de Deus. José Barbosa, passando por aqui também. Bom dia, Zé Barbosa. Muito bom dia. Que você tenha um dia abençoado e cheio de realizações. Que cada momento seja uma oportunidade de ser feliz e fazer a diferença. Bom dia. Que legal, que bacana, hein? Que gostoso saber que vocês estão por aí. Quem está por aqui também, o meu amigo, Dr. José Jonas Raimundo, bom dia, paz e bem, iluminada quarta-feira a todos nós, que assim seja, já está sendo, iluminada, maravilhosa, concedida e desejada por Deus, para que seja boa. Vamos embora, vamos juntinhos, ninguém, somos imbatíveis, juntos nós somos imbatíveis. Tem muitas coisas boas ainda para falar para vocês, tem notícias da guerra, tem notícia chegando, a todo instante chega a notícia, não dá tempo de checar, né? A vontade era poder checar todas e passar todas para o nosso público. Agradeço imensamente a cada um de vocês que nos dá essa honra e essa alegria de estarmos juntos. Alessandra da Danelon, que hoje, bom dia, que hoje seja leve, simples e cheio de motivos para sorrir. Feliz quarta-feira. Obrigado, Alessandra Danelon, muitíssimo obrigado, viu? Mande seu recadinho para João Mendonça, 19-996-50-0685. Não anotou? Não anotou? 19-996-50-0685. Manda seu recado para cá, que eu quero que você esteja juntinho conosco nessa manhã. Eduardo Campione chegando por aqui, trazendo seu bom dia. Hoje é mais um presente de Deus para recomeçar, acreditar e fazer o melhor. Oh, coisa boa. Vamos embora, Eduardo, vamos juntos. Se você falou, está falado. Eu acredito piamente em você. Tem pedido de música aqui, nós vamos atender. Vamos atender a todos. Vamos ouvir o que Isaac está trazendo para nós nessa manhã. Ai, que saudade que eu tava de você, Isaac, seu danado. Bom dia. Seja muito bem-vindo, então, Isaac.
2: Bom dia, João Mendonça.
1: Olá, Galvão Bueno,
2: hein? Como você tá, João Mendonça? Tá tudo bem com você?
1: Tudo em paz.
2: Então tá bom. E comigo está... ótimo.
1: Oh, coisa boa. Folgo em saber.
2: Já deu uma melhoradinha?
1: Uhum.
2: Já, João Mendonça?
1: Com certeza.
2: Então tá bom. Estou comendo agora pra mim e pra escola.
1: Oh, coisa boa.
2: Vou pra escola agora, João Mendonça.
1: Vai para a escola?
2: Tchau.
1: Valeu, Isaac.
2: E amanhã começa a Copa, João Mendonça.
1: Amanhã?
2: Todo mundo, amanhã.
1: Opa, vamos juntos. Diga lá, Isaac. Valeu, Isaac, um abraço para você. Obrigado por sua participação. Se puder voltar, volte aí, Isaac. Manda mais um recadinho aí que você traz energia boa para nós, hein? Ainda não está indo o áudio, infelizmente, que pena. Nós estamos tentando, né? Estamos tentando, mas não foi. Jorge Bolt chegando por aqui. Jorge Duarte Passarini, bom dia. Que o dia comece com fé. Com um café quentinho e um coração grato. Deus abençoe sua jornada. Vida simples, fé verdadeira, felicidade no coração. Ó, Coisas simples assim. Simples assim, não é? Jorge Blount passando, Jorge Duarte Passarini passando por aqui e trazendo a sua mensagem matinal, a quem agradecemos imensamente. Estão falando que o áudio não tá indo. Infelizmente, isso é a tecnologia. Vocês precisam entender. Tonico do Nidos do Parque São Jorge passando por aqui, mandando seu bom dia. Muito bom dia. Saúde e paz para você. Agora, você imagine. Nós estamos migrando para o YouTube. Imagine se será fácil. Hã? Tem que ter um processo de aprendizado, um processo de paciência. Né? Vocês precisam ter muita paciência conosco. Porque primeiro que nós já temos uma idade legal, né? Nós estamos iniciando coisas novas, mas com a idade um pouco já elevada. Então vocês precisam ter um pouco de paciência e nos ajudar aí do outro lado, né? Manda o recadinho, manda a correção e a gente vai tentando daqui. Neuzinha chegou por aqui e diz bom dia, que a paz invada seu nosso coração e nos guia ao longo desse dia, ajudando-nos a enfrentar qualquer adversidade com coragem e será que é vigilância? Bom dia, feliz quarta-feira. Vocês mandam essas mensagens lindas, tão bem trabalhadas, muito bem elaboradas. Resiliência, não é vigilância, não. Resiliência. Então, que a paz invada nosso coração e nos guie ao longo do dia, ajudando-nos a enfrentar qualquer adversidade com coragem e resiliência. Bom dia. Agora está corrigido, hein, Neuzinha? É, corrigido. Tive notícia da Dirce, está melhor, graças a Deus. Fiquei muito feliz em saber que a Dirce está melhor. Pegou uma gripe também daquelas derrubadeira. E, felizmente, parece-me que está melhor. E a gente fica feliz em saber. Porque estas gripes estão vindo, realmente, parece-me que dose tripla. Jorge DKV mandou um bom dia. Que coisa linda, hein? Que imagem maravilhosa. Deixa eu falar a hora para vocês. 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Tá ok? Quem está chegando por aqui é a nossa linda Miriam Mello para hoje. Que o Espírito Santo de Deus te guarde, te abençoe, te ilumine e te proteja. Bom dia Miriam. Saúde e paz para você, viu? Sucesso sempre e obrigado sempre por sua passada por aqui, pelas suas mensagens, uma mulher de fibra, de garra, graças a Deus venceu o câncer e está aí, linda e frondosa, junto a nós. Hã? Muito obrigado. Rosana Rodrigues também, Rosana Rodrigues passando por aqui, bom dia. O amor de Deus é tão grande que Ele nos dá força quando estamos fracos. Ó, que coisa linda, hein? Qual é o menu hoje aí no restaurante, hein? Hã? Restaurante é muito bom, hein? Faz tempo que eu não vou por lá. Será que o Marcão lá do Recurso de Multa não quer almoçar comigo ali no... no Germans? Hã? Ei, Marcão, você paga o almoço? Qual o menu hoje, hein, Rosângela? Rodrigues. Rosângela Carnelo, tá louco? Não tem áudio, Mário. Não tem áudio, não escuta nada. Não foi. Vamos fazer o quê? Não tem áudio, você vai ficar reclamando? Liga o rádio, põe no ouvido e vamos em frente, hein? Sebastião Olivaldo passando por aqui. Esse menino é terrível. Sebastião Olivaldo passando por aqui. Feliz quarta-feira. Faça questão de orar pelas pessoas que têm chateado ou magoado você. Não deixe a amargura ou o ressentimento roubarem a sua alegria. Tente perdoar e siga em frente. Amai vosso inimigo. Orai pelos que vos perseguem. Dessa forma, estareis agindo como filhos do vosso Pai que está nos céus. Ele faz nascer o sol sobre maus e bons, faz chover sobre justos e injustos. Então, aprendamos com a linda mensagem do seu Sebastião Univaldo, meu amigo. Salve, Rainha Jesus. Amém. E ele continua: Pai querido, muitas vezes as crises me alcançam e me deixam paralisado e com medo de dar o próximo passo. Socorre-me, Senhor, em meio às minhas crises e liberta-me delas. É a arte da perseverança que nos revela ao próximo passo. Preencha, meu Deus, meu coração de compaixão até que ele transborde e faça a diferença na vida das pessoas. Aproxime das pessoas levando cura e não doença. Fala, Jesus, que o teu servo te escuta. Sebastião Univaldo Vicentino, da região da Policéia, Caxambu, bom dia. Paz e bem, e Deus sempre no comando. Amém. Que maravilha, como é bom começar o dia com vocês, com essa energia boa, com essa energia positiva. Tá chegando aqui a vovó da Alice. Deixa eu ver se eu acho a Alice aqui. Eu sempre guardo a Alice aqui para mim, que eu adoro aquela vozinha maviosa. Deixa eu ver se é ela.
3: Bom dia, João Beidão! Abraço!
1: Ai, que coisa boa! Eu tenho aqui armazenadinha agora. É muito gostoso, né? Um oxigênio, é um bálsamo. A vovó da Alice chegando, sorria. Você está sendo olhado, vigiado e guardado e protegido pelo Espírito Santo de Deus. Bom dia. Bom dia, João Mendonça. Quero ouvir este louvor. Qual é? Aline Barros, o autor da vida. Você pediu? Você vai ouvir agora. Em seguida, nós vamos atender a Carlinhos Mendonça, que quer ouvir Simeão. É isso? Canção de Simeão? Eu acho que é isso. Nós vamos primeiro atender a Magali Melo, que chegou por aqui às 4h50. Agora são exatamente 6h22. Bom dia, Piracicaba. Bom dia, região metropolitana. 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Vamos ouvir? Vamos ouvir a Aline Barros? A Aline Barros vai cantar para nós nessa manhã gostosa de quarta-feira.
4: Vamos cantar com toda a força.

0: Vamos neste modelo, hein? Isaac, como é que está aí as notícias da Copa do Mundo, meu repórter mirim Isaac?
1: Se você falou, está falado, Jovito. Se você falou, está falado. Amanhã é inauguração do primeiro jogo da Copa do Mundo.
0: Oh.
1: E a última Copa do Mundo de Neymar, de Cristiano Ronaldo e de Messi, Jovito. Todo mundo vai se aposentar. Talvez sim, talvez não. Que alguns jogadores vão jogar mais 2, 3 jogos por ali. Mas a seleção brasileira conquista até a final e ganha.
0: Boa.
1: Tem que ser isso
0: tá,
1: daí.
0: Tá gravado aí, hein? Tá gravado, hein? Tá
1: tchau,
0: gravado.
1: Tchau, Jovemiros.
0: Valeu, valeu. Isaac tá correto. Amanhã às 16 horas, dia 11. Amanhã às 16 horas, horário de Brasília. É, abertura da Copa com México e África do Sul. México e África do Sul entram em campo às 16 horas, logo mais às 23 horas, no dia 16, Coreia do Sul e República Tcheca. É a abertura da Copa do Mundo 2026, Estados Unidos, Canadá e México. É, quem está com a pior logística aí é a equipe do Irã, desembarcou no México e joga nos Estados Unidos. Não foi resolvido ainda essa questão. E o pessoal do Irã acabaram se desembarcando no México. O Brasil estreia no dia 13, às 19 horas, horário de Brasília, Brasil e Marrocos. Brasil e Marrocos, nós fomos convidados para assistir lá na casa do Genesir. Fomos convidados para assistir esse jogo na casa do meu casal de sobrinhos, lá no Genesir. Obrigado, meu repórter Mirim, pelas informações. Então, amanhã nós temos a abertura, às 16 horas, a abertura da Copa do Mundo, México e África do Sul. É, vai ser uma festa linda, com certeza. Eu estou muito apreensivo e que possa haver alguma coisa. Espero que seja só um momentâneo e isso passe logo, por questão dos Estados Unidos estar em guerra com o Irã, não ceder o visto para todos, enfim, tem toda uma celeuma aí que cerca esse início da Copa do Mundo. Grupo de WhatsApp...

e obtém resposta do céu. Valeu, Paulo. Obrigado pelo carinho. Obrigado aí pelo ter trazido essa mensagem para nós. Paulo Eduardo, gentleman. Gentleman incansável do Rádio TV em Limeira agora, né? Em Limeira. José Barbosa passou por aqui também. Bom dia. Quando você tem um dia abençoado e cheio de realizações, que você tenha um dia abençoado e cheio de realizações, que cada momento seja uma oportunidade de ser feliz e fazer a diferença. É bom demais estar aqui com vocês, viu? É bom demais. Julião Passarini, feliz quarta-feira. Mantenha o coração e a mente em paz. Deus está no controle. Tudo vai dar certo. Acredite. Já deu tudo certo. Já deu tudo certo. Jorge Duarte Passarini por aqui também. Bom dia. Que o dia comece com fé, um café quentinho e um coração grato. Deus abençoe sua jornada. Vida simples, fé verdadeira e felicidade do coração. Aqui tem paz, amor e muito café. Jorge Duarte Passarini mandando a sua mensagem matinal. Obrigado pelo carinho. E por estar conosco, é lógico, estar conosco. Obrigado pelo carinho. Estamos sempre juntinhos. Então, lembrando sempre que tem coisas novas chegando por aí, tem alterações aí no sistema, na programação da WI Conecta, né? Vai migrar para o YouTube, vai dar aí uma alavancada no esportes e vamos lá para lá. É uma plataforma que cresce dia após dia e a gente quer também participar desse momento de crescimento aí do YouTube. Emerson Bidias passando por aqui, me deixando seu bom dia. Bom dia, Emerson. Um ótimo dia para você e obrigado pela participação conosco. Tem mais gente falando conosco aqui, o pessoal do grupo Alagoanos do Piseiro. N propagandas. Sucesso para vocês todos. Fernando Bozó da Eco Solidar, bom dia. Um dia inteiro de bênçãos para cada um de nós. Que a paz prevaleça e que a fé se fortaleça, pois os planos de Deus são perfeitos. Deus abençoe grandemente e ilumine sempre um dia maravilhoso e abençoado. Amém. Obrigado pelo carinho, viu? Obrigado mesmo pelo carinho e por estarem conosco nessa manhã. Fernandinho Bozó está por aqui, passando por aqui. Fernando, que tem aí uma empreitada legal pela frente aí. Acho que vai ser técnico da seleção brasileira, hein? Uns jogos especiais que vai acontecer aí. Não, parece-me que não pode ainda falar, né? Ah, eu já falei já trouxe algumas informações aqui. Vai ser muito bom, vai ser muito legal. Vocês aguardem aí. É um evento que será realizado na capital paulista, em São Paulo. Eu tenho certeza que será grandioso. Será grandioso. Não vai ser nada, será grandioso. Bom dia, Fernando. Obrigado pelo carinho. E obrigado por partilhar as suas conquistas conosco. Muito obrigado. Salve o Brasil, bom dia. Saúde e paz a vocês também. Vamos atender a Carlinhos Mendonça, que pediu Simeão. Parece-me que tem várias versões. Ele deve estar na estrada. E nós vamos daqui a pouquinho. Doutor Aquile Alesina Júnior já chegou também com a sua mensagem, a sua colaboração. E a gente já agradece desde já. Tem como fundo musical, né? Tem várias versões aí da canção de Simeão. Vamos ver a canção de Simeão. E Carlinhos Mendonça, do outro lado, nos dando a honra da sua companhia. Obrigado pelo carinho. Seis e trinta e quatro, 6:35, para você não perder a hora.

Tá bom assim, família? Estamos voltando. 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Que bacana, hein? 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Isso é bom demais. Vamos de música, manhã gostosa para você que está aí do outro lado, nos dando a honra da sua companhia. Bora!

0: Eu viajo, é? Eu saio. Saio daqui do espaço e viajo junto com a música. É bom, né? Segura um minutinho, deixa eu mandar um bom dia. Segura um minutinho só, deixa eu mandar um bom dia aqui para o pessoal que está chegando aqui. A Dirce chegou por aqui, inclusive trazendo uma foto linda que ela, eu acredito que ela e Ceiça tiraram lá no evento no shopping, do qual eu não pude ir. É, ela mandou para nós aqui, me enviou uma foto linda das duas, ambas juntas, no desfile afro, o primeiro desfile afro no shopping. Ficou muito bom. Obrigado, Dirce, por partilhar e compartilhar conosco. Um ótimo dia, viu? Obrigado pelo carinho. Lucimara Longatti chegando por aqui também. É, não existe liberdade maior do que viver em paz com a própria consciência. Quando você para de tentar convencer todo mundo sobre quem é, descobre que a opinião dos outros pesa menos do que parecia. No fim, quem te conhece de verdade não precisa de explicações. Tão simples e a gente complica tanto, hein, Lucimara? Tão simples e a gente complica tanto. Obrigado pelo carinho, Lu. Obrigado mesmo. É, tem áudio também do Luiz Alcântara, irmão da Martinha do Acarajé, passando por aqui, está trazendo o seu áudio lá da Bahia, hein?
1: Bom dia, Rádio Web Itinerana.
0: Ao vivo,
1: Bom dia a
0: hein?
1: todos os ouvintes, bom dia a todas.
0: Opa.
1: Locução dessa rádio, que Deus abençoe
0: Houve
1: a
0: uma
1: cada um. Uma ótima quarta-feira abençoada.
0: Amém. Valeu, Luiz. Alguém chamou a atenção do Luiz ao fundo aí, preste atenção.
1: Bom dia, Rádio Web Itinerana. Bom dia a todos os ouvintes, bom dia a todas. Locução dessa rádio, que Deus abençoe a cada um. Uma ótima quarta-feira abençoada.
0: Valeu, Luiz. E a pessoa que deu um susto no Luiz sorriu ao fundo. Deu para perceber que ela está sorrindo. Eu sou perito nesse trem. Elias Fraga, bom dia, quarta-feira, que hoje seja um dia abençoado, regado de fé, amor e vitórias. Onde tem amor e fé, tem as mãos de Deus no controle de tudo. Bom dia. Feliz quarta-feira, ótima quarta-feira para você. Obrigado pelo carinho, viu, Elias Fraga, meu primo Elias Fraga. Mensagem de Leandro Silvino, depois ele volta, vamos ver. Ele já traz para nós. Agora ele tá abusado, o menino tá abusado. Aliás, ele podia me mandar o link da página, do canal dele no YouTube. Eu encontrei um Leandro lá, mas não tô convencido ainda. Manda para mim o link, por favor, Leandro. Ele manda para nós a temperatura hoje, clima misto de sol e nuvens, tempo seco. Temperatura atual agora 13 graus na Noiva da Colina, máxima pode atingir 25, tá bom? Amanhã 17 graus, então tem que pôr um casaquinho ainda fino, mas tem que pôr. 20% é a probabilidade de chuva. À tarde 25, aumenta um pouquinho a probabilidade de chuva, sobe para 30. À noite a temperatura volta a 18 graus. Eu detesto essa oscilação. Para mim, tudo 60 graus tá bom. E a chance de chuva também aumenta para 60. Madrugada cai um pouco mais para 17 e aumenta um pouco mais a probabilidade de chuva para 90%. A tendência nos próximos dias é que caia levemente. Nos próximos dias aumenta a chance de chuva a partir de amanhã. Madrugadas frias, próximo de 12, 13. A fase da Lua, quarto minguante. Quarto minguante. Cara, isso é espetacular, né? É, ter um parceiro desse traz informações interessantes que o povo quer saber o que está acontecendo, como é que vai ficar o tempo, a temperatura, e Leandrão nos abastecendo aqui com as informações. É, hoje é mais um capítulo da sua história sendo escrito. Leandro Silvino, falando, abro aspas, e a caneta está nas suas mãos. Nem sempre o caminho será fácil. Haverá dias em que o cansaço vai tentar falar mais alto, em que as dúvidas vão bater à porta e em que os resultados não aparecerão na velocidade que você deseja. Mas é exatamente nesses dias que o seu caráter é moldado e a sua força é revelada. Não subestime os pequenos passos. Grandes conquistas são construídas com consistência, disciplina e fé no processo. Continue, mesmo que devagar. Continue, mesmo que sozinho. Continue, mesmo sem aplausos. E lembre-se, você já venceu dias difíceis antes. Você é mais forte do que imagina. O seu esforço de hoje é o resultado de amanhã. Seja grato pelo que tem, determinado pelo que quer e fiel ao propósito que carrega dentro de você. A mensagem final é essa: não desista só porque está difícil. Às vezes, é justamente a dificuldade que indica que você está no caminho certo. Faça deste 10 de junho um marco, não pela perfeição, mas pela decisão de não parar. Quem planta com persistência, colhe com honra. Leandro, sem palavras, só gratidão por sua participação. Gratidão. Mande o link, me envie o link do canal, por favor, para que eu possa me inscrever, para que eu possa me inscrever. Aliás, deixa eu aproveitar. O Leandro mandou ontem para nós um orgulho para Piracicaba. É, são os piracicabanos que participaram da Copa. Mazola participou da Copa de 58 junto com o Desordem. Em 62, Coutinho, o Ouro Negro. E Chicão Avanzi em 78. É, na Copa de 58, orgulho da cidade. A maior participação de Piracicaba na história aconteceu na Copa de 58, quando o Brasil conquistou seu primeiro título mundial. Mazola e Desordem. Dois jogadores nascidos na cidade fizeram parte da seleção campeã. Newton Desordem, lateral direito, titular durante boa parte da campanha. E José Altafine Mazola, atacante que marcou gols importantes também. Isso faz parte, fez Piracicaba entrar para a história, que, já que a cidade teve dois campeões do mundo no mesmo elenco. Isso não é para poucos, né? E depois nós tivemos o Tato também, que jogou na seleção do Lazzaroni, não teve muito êxito, né? Uma seleção muito abaixo da linha do que nós já tínhamos montado, mas muito abaixo mesmo. Foi na Copa de 90, salvo engano, que o Lazzaroni, inclusive, foi o técnico, e as coisas não deram muito certo para aquela seleção. Não foi muito boa, não. Depois vingou o Dunga, né? O Dunga voltou e acabou vencendo a Copa de 94, coroando a carreira do Dunga. Mas na Copa de 90 eles foram horríveis, horríveis, viu? Decepcionaram a nação brasileira. Leandro Silvino, fazendo parte da história do nosso despertar. Muito obrigado. Daqui a pouco ele volta para a resenha do Santo do Dia. Daqui a pouquinho ele volta. Obrigado. Orlandão Mendonça chegando lá do Vale do Jequitinhonha, já trazendo a sua mensagem. Bom dia, meu irmão. É claro, bom dia, beijo carinhoso no seu coração, acima de tudo e de qualquer outra circunstância. 10 de junho, quarta-feira, pela graça de Deus, iniciamos um novo dia. Que seja para Deus e com Deus, que Ele nos livre de todo mal e nos abençoe. Amém. Orlando Mendonça, direto do Vale do Jequitinhonha, nos dando a honra da sua participação. Obrigado, Orlando, beijo carinhoso no seu coração. Vamos juntos, juntos somos basicamente imbatíveis, tá? Não é essa gripezinha que vai derrubar nós. Ela atormenta, né? Tira um pouco o ânimo, mas nós vamos vencê-la. Bom dia, obrigado pelo carinho, viu? Obrigado mesmo. Minas Novas, ligadinho conosco aqui na nossa programação. Cício passando por aqui. Cício, meu pedreiro, meu parceiro. Daqui a pouco eu vou lá falar com o Cício. Cício está passando por aqui, pedindo passagem. Daqui a pouco vamos falar com ele. Já são 7h02. 7h02 para você não perder a hora nessa manhã gostosa de quarta-feira. Não vai perder a hora, tá bom? Fica atentinho, atento. Já vai consultando a agenda para ver se você não está perdendo nenhum compromisso. Vai ajustando a sua agenda, fica atento para não deixar nenhum compromisso para trás. Combinado? Combinado assim? Eu cuido de você aí, você cuida de mim aqui, tá bom? Vamos ouvir, vamos ler aí a mensagem do doutor Aquile Alesina Júnior, desembargador do Tribunal de Justiça do Estado de São Paulo, que chegou aqui para nos trazer a sua mensagem matinal de hoje. Vamos ver o que ele traz para nós nessa manhã, É, mensagem em dose dupla, doutor Aquila Lezina Júnior, mensagem em dose dupla. Vamos ver o que nos relata hoje o excelentíssimo senhor doutor Aquila Lezina Júnior. Abro aspas. Deseje somente o amor. Não há nada mais elevado na terra e no céu. Fecho aspas. John Wesley. Deus está conosco. O profeta Neemias, ao escrever seu livro no Antigo Testamento da Bíblia Sagrada, nos ensina princípios para vencermos lutas e oposições e termos sucesso em nossas empreitadas. E sucedeu que, ouvindo Sambalate, Tobias, os árabes, os amonitas e os asdoditas, que a reparação dos muros de Jerusalém ia crescendo e que as brechas se começavam a tapar, iraram-se sobremaneira e ligaram-se todos para virem guerrear contra Jerusalém e para os desviarem do seu intento. Porém, nós oramos ao nosso Deus e pusemos guarda contra eles de dia e de noite, por causa deles. Então disse Judá: já desfaleceram as forças dos carregadores, e o pó é muito, e nós não poderemos edificar o muro. Disseram, porém: os nossos inimigos nada saberão disso, nem verão, até que entremos no meio deles e os matemos. Assim faremos cessar a obra. E sucedeu que, vindo os judeus que habitavam entre eles 10 vezes mais, nos disseram: de todos os lugares tornarão contra nós. Então pus guardas nos lugares baixos, por detrás do muro e nos altos, e pus o povo pelas suas famílias, com as suas espadas, com as suas lanças e com os seus arcos. E olhei e levantei-me e disse aos nobres e aos magistrados e ao restante do povo: não os temais, lembrai-vos do grande e terrível Senhor, e pelejai pelos vossos irmãos, vossos filhos, vossas mulheres e vossas casas. E sucedeu que, ouvindo os nossos inimigos, que já sabíamos, e que Deus tinha dissipado o conselho deles, todos voltamos ao muro, cada um à sua obra. E sucedeu que, desde aquele dia, metade dos meus servos trabalhava na obra, e a outra metade tinha as lanças, os escudos, os arcos e as couraças. E os líderes estavam por detrás de toda a casa de Judá, o que edificavam o muro, os que traziam as cargas e os que carregavam, cada um com uma das mãos fazia a obra e a outra tinha armas. E os edificadores, cada um trazia uma espada cingida aos lombos e edificavam. E o que tocava a trombeta estava junto a mim. E sucedeu que, ouvindo os nossos inimigos, que já o sabíamos e que Deus tinha dissipado o conselho deles, todos voltamos ao muro, cada um à sua obra. O dia a dia é uma luta difícil, e o dia em que temos que resolver questões que envolve nossa família, nosso trabalho, nossos relacionamentos, nossos negócios. São cobranças inesperadas, falta de material, excesso de trabalho e pressões de toda a ordem e natureza. Muitas vezes temos que enfrentar doenças, separações, prejuízos e a falta de pessoas e recursos. E mais. E vamos realizar algo importante. Se queremos mudanças, é um propósito maior, e a oposição é inevitável. O profeta Neemias nos deixa diretrizes que, se prestarmos atenção, servirão de alicerce para a vitória em nossos desafios, oposições e provações. Tenho-vos dito isto, para que em mim tenhais paz. No mundo tereis aflições, mas tende bom ânimo, eu venci o mundo. Caminhemos sempre com cuidado diante da oposição, seja ela mal intencionada ou não. Quantas vezes somos achincalhados e entristecidos por boatos? A estratégia dos inimigos sempre é nos pegar de surpresa. Contudo, mesmo diante de ataques, ridicularizações, oposições e mentiras, com o Senhor e a exemplo do profeta, toda má fé será descoberta e frustrada por Deus. Temos que confiar no Senhor. Temos que confiar. E sucedeu que, ouvindo os nossos inimigos, que já o sabíamos e que Deus tinha dissipado o conselho deles, todos voltamos ao muro, cada um à sua obra. Oremos a Deus e busquemos sua direção e sabedoria. Confiemos que o Altíssimo nos fará superar toda a oposição e nos dará a vitória, em nome de Jesus. A fé não anula o planejamento. O povo orava buscando a proteção do Senhor, mas também trabalhava com armas nas mãos e mantinha um eficiente sistema de segurança. Por isso, devemos confiar em Deus e fazer a nossa parte. Nos pontos mais frágeis da reconstrução, o profeta dividiu o povo por familiares e o municiou com espadas, lanças e arcos, providenciando defesa e fazendo sua parte. Da mesma forma, devemos identificar nossos pontos fracos e analisar à luz do fruto do Espírito o que precisamos fortalecer. Cuidemos de nós, de nos afastar do adultério, da prostituição, da impureza, da lascívia, da idolatria, da feitiçaria, das inimizades, das porfias, das emulações, das iras, das pelejas, das dissensões, das heresias, das invejas, dos homicídios, das bebedices, das glutonarias e das coisas semelhantes. Muitas vezes é aí que se encontram os nossos pontos fracos. Mas o fruto do Espírito é amor, gozo, paz, longanimidade, benignidade, bondade, fé, mansidão, temperança. Contra estas coisas não há lei. Muitas vezes esquecemos a força do coletivo, do grupo e da equipe diante da fúria dos inimigos que planejam destruir a reconstrução. O povo de Judá uniu forças e o perigo uniu-se à comunidade em vez de separá-la. O profeta tranquilizou seu povo, procurou os líderes e os encorajou a não temer, a confiar em Deus e a continuar lutando. O nosso foco em todas as nossas lutas sempre deve estar no maravilhoso e grandioso Senhor. Quando o medo e o desânimo tentaram paralisar o trabalho, o profeta lembrou o povo de olhar para todos. E olhei e levantei-me e disse aos nobres, aos magistrados e ao resto do povo: não os temais. Lembrai-vos do Senhor, grande e terrível, e pelejai pelos vossos irmãos, vossos filhos, vossas mulheres e vossas casas. Nossa ênfase deve estar sempre na magnitude do Senhor, pois somente Ele pode reduzir o tamanho dos nossos problemas. E quando formos líderes, mostremos que nossa mira sempre está em Deus. Assim, tranquilizaremos os nossos assistentes, subordinados, funcionários, familiares, amigos, somando a isso nossas atitudes de preparo, estudo, defesa, trabalho, produziremos paz, promoveremos desenvolvimento e venceremos todos os obstáculos e oposições. Por fim, o profeta em todos os momentos se recusou a parar. Está difícil? Há muito trabalho, oposição e falta de recursos? Continuemos. Se não pudermos correr, vamos andar. Se não pudermos andar, vamos rastejar, mas nunca vamos parar, pois as vistas do Senhor sempre estarão sobre nós. E guarda a observância do Senhor, teu Deus, para andares nos seus caminhos e para guardares os seus estatutos e os seus mandamentos, e os seus juízos e os seus testemunhos, como está escrito na lei de Moisés, para que prospere em tudo quanto fizeres, para onde quer que te voltares. Renovemos o nosso ânimo, lembrando-nos sempre de Deus, pois nele está nossa fé. Façamos a nossa parte, fortalecendo nossos flancos, pois assim teremos prosperidade em tudo o que realizarmos e em todos os quadrantes de nossas vidas. Doutor Aquile Alesina Júnior, desembargador do Tribunal de Justiça, mandando esse recado maravilhoso para nós, essa mensagem maravilhosa para nós. Ceiça Sandoval, bom dia, mais um dia, mais uma oportunidade de fazer melhor que ontem. Que Deus abençoe o nosso dia e nossas escolhas. Amém. Valeu, Ceiça, obrigado pelo carinho, mais uma vez. E daqui a pouquinho, com certeza, ela estará no seu salão de beleza, Rua Santa Cruz, 558, aqui no bairro Alto, bairro dos Alemães. Ela já estará por lá. Bom dia. Um abraço para você. Obrigado pelo carinho, Ceiça. Muito obrigado mesmo pelo carinho. É, bom dia, graça e paz. Muito bom dia, graça e paz para você também. Vamos juntos, caminhando nessa estrada maravilhosa da vida. Tem o grupo Bora Despertar que está mandando mensagem para nós. Mas nós vamos de música agora. Daqui a pouquinho nós voltamos. Felipe Rodrigues, Primeira Essência.

Deixa eu mandar bom dia pro pessoal do grupo Bora Despertar e Transbordar. Bora Despertar e Transbordar com o João Mendoza. Bom dia. É, Sérgio Dalla Vila, que Deus abençoe nossos planos, ilumine nossos caminhos. Bom dia. Alex Zahatim, bom dia. Provérbio de hoje, contrastes entre os justos e o ímpio. O filho sábio dá alegria ao pai, o filho tolo dá tristeza à mãe. É o provérbio de hoje do nosso maninho Alex Zahatim. É, o filho sábio dá alegria ao pai, o filho tolo dá tristeza à mãe. Os tesouros obtidos pela impiedade não têm valor, mas a justiça livra da morte. O Senhor não deixa o justo passar fome, mas frustrará a ambição dos ímpios. As mãos preguiçosas empobrecem o homem, porém as mãos diligentes lhes trazem riqueza. Quem colhe no verão é filho prudente, mas quem dorme na colheita é filho que envergonha. A bênção está sobre a cabeça do justo. A bênção está sobre a cabeça do justo, mas a boca dos ímpios esconde violência. A memória dos justos é abençoada, mas o nome dos ímpios apodrece. O sábio de coração aceita os mandamentos, mas o falador insensato caminha para a ruína. Quem anda em integridade anda seguro, mas quem segue os caminhos tortuosos será descoberto. Quem pisca maliciosamente causa sofrimento, e o falador insensato caminha para a ruína. A boca do justo é fonte de vida, mas a boca dos ímpios esconde violência. O ódio provoca dissensão, mas o amor cobre todas as transgressões. Nos lábios do prudente se acha sabedoria, mas a vara é para as costas do que não tem juízo. Os sábios acumularam conhecimento, mas a boca do insensato é ruína iminente. A riqueza do rico é a sua cidade fortificada, mas a pobreza é a ruína dos pobres. O salário do justo conduz à vida, mas o redentor do ímpio conduz ao pecado. Quem aceita a disciplina mostra o caminho da vida, mas quem rejeita a repreensão desencaminha outros. Quem esconde o ódio tem lábios mentirosos, e quem espalha a calúnia é insensato. Quando são muitas as palavras, o pecado está presente, mas quem controla a língua é sábio. A língua do justo é prata escolhida, mas o coração dos ímpios quase nada vale. Os lábios dos justos alimentam muitos, mas os insensatos morrem por falta de juízo. A bênção do Senhor é que enriquece e não acrescenta dores. Os insensatos têm prazer na prática do mal, mas o homem de entendimento se deleita na sabedoria. Aquilo que o ímpio teme lhe sobrevém, mas o desejo dos justos será concedido. Passando a tempestade, o ímpio já não existe, mas o justo permanece firme para sempre. Como vinagre para os dentes e fumaça para os olhos, assim é o preguiçoso para quem o envia. O temor do Senhor prolonga a vida, mas os anos dos ímpios são abreviados. A esperança dos justos traz alegria, mas a expectativa dos ímpios perecerá. O caminho do Senhor é fortaleza para o íntegro, mas ruína para os que praticam o mal. O justo jamais será abalado, mas os ímpios não habitarão na terra. Da boca do justo brota a sabedoria, mas a língua perversa será cortada. Os lábios dos justos sabem do que é apropriado, mas a boca dos ímpios só falará perversidade. Perguntas: qual é o efeito de um filho sábio? Qual é o efeito de um filho sábio? Ele traz alegria ao pai. O que realmente enriquece sem trazer dores? A bênção do Senhor. O que o amor faz em relação às ofensas? Cobre todas as transgressões. Qual é a consequência de falar demais? O pecado se torna presente.
qual a diferença final entre o justo e o ímpio? O justo permanece firme e o ímpio desaparece. Alex Zahatin trouxe para nós aí o seu provérbio de hoje. Agradeço muito, Alex. Obrigado pelo carinho e obrigado pelo trazimento aí do seu provérbio. Muitíssimo obrigado, sempre muito propício e proveitoso por todos nós. Obrigado, viu, Alex? Gratidão a você, a todos que estão aí do outro lado nos dando a honra da companhia. Que gostoso. Que bom saber que vocês estão aí do outro lado. Que bom, que bom. Vocês são nosso oxigênio, pode ter certeza disso. Quem mais está por aqui? Paulo César Cassieri também está por aqui. Bom dia. Numa terra de tantas guerras, o ódio. De tantas guerras e ódio, seja amor. O mundo agradece. Amém. Paulo César Cassieri. Cris Dom passou por aqui também, passando por aqui o Cris Dom, trazendo o seu bom dia, uma mensagem de Padre Pio de Piotrecina. A bondade divina não rejeita as almas arrependidas, como também procura almas obstinadas. São Padre Pio de Piotrecina. Eita coisa boa, hein?

Doutora Janaína Almeida, um café, uma oração e um dia abençoado. Amém. Doutora Janaína Almeida, passando por aqui, filha do nosso saudoso Xandão. Xandão, ex-vestipol, né? Na delegacia de polícia. Doutora Adilson Batista, passando por aqui também. Deus não permite que as lutas venham para te derrubar, mas sim para te fortalecer. Bom dia. Feliz quarta-feira. Ótima quarta-feira para você também, meu amigo. Chilico, bom dia, Chilico. Quarta-feira, que a luz de Deus ilumine cada passo seu, guiando com amor, sabedoria. Deus te abençoe. Bom dia. Valeu, obrigado, Chilico. Valeu, Chilico. Levanta a Piracicaba, bom dia. Vamos juntos, vamos juntinhos, hein? Vamos juntinhos, que juntos nós somos imbatíveis. Saibam disso, juntos nós somos imbatíveis. Nós temos um convite para fazer para vocês. Deixa eu ver se eu tenho esse convite aqui. Agora. Eu acabei anunciando antes de verificar se eu tenho esse convite aqui para poder anunciar para vocês que é a festa junina. Ah, o arraiá aqui do Potiguar, o arraiá do Potiguar. Deixa eu ver se é esse. Deixa eu ver se é esse. Não, não é esse o nosso, não. O nosso arraiá do Potiguar. Eu quero ver o nosso arraiá do Potiguar. Deixa eu ver se eu tenho aqui o arraiá do Potiguar. Eu vou procurar com calma o arraiá do Potiguar. E já vou passar para vocês. Parece que vai ser dia 20 de junho, o Arraiá do Potiguar. Então nós vamos tratar desse assunto já já. E vocês tratem de não sair daí, porque eu volto já. Eu vou procurar essa informação para vocês aí do Arraiá do Potiguar.

Coisa boa estar com vocês. Tem bom demais, hein? Ah, bom dia. Já despertou, meu povo amado? O presente é a sombra que se move, separando o ontem do amanhã. Nele repousa a nossa esperança. Que nesta manhã frondosa possamos agradecer pelo dom da vida, pela oportunidade de recomeçar e pela graça de escrever mais uma página da nossa história. O ontem nos trouxe experiências e aprendizados. O amanhã guarda sonhos, possibilidades. Mas no presente que Deus nos convida, é no presente que Deus nos convida a viver, amar, servir e acreditar. Que a luz do Senhor ilumine nossos passos, fortaleça nossa fé e renove nossas esperanças. Que cada desafio seja enfrentado com coragem, cada conquista seja celebrada.

com gratidão e que cada encontro seja uma oportunidade de espalhar o bem. Levante a cabeça, abra o coração e siga em frente. Deus já preparou bênçãos para este novo dia. Que a paz habite a sua casa e a sua saúde fortaleça a sua caminhada e a alegria seja companheira constante em sua jornada. Tenhamos todos uma manhã abençoada, produtiva, repleta de boas notícias. Bora despertar, porque a vida nos chama, a esperança nos move e Deus nos conduz. Algumas notícias agora de Piracicaba e da região. A prefeitura anunciou que o Festival Junino de Piracicaba acontece nos dias 12, 13 e 14 de junho no Engenho Central, com entrada gratuita e transmissão do jogo da seleção brasileira. A campanha de vacinação contra a gripe segue ampliada, com postos volantes em distritos industriais, supermercados e shopping centers no shopping center de Piracicaba para facilitar o acesso da população. O prefeito Elinho Zanata anunciou a criação de um programa de demissão voluntária, o PDV, para servidores municipais. Uma obra estimada em 300 milhões na SP-304 promete alterar significativamente o trânsito na região de Piracicaba nos próximos meses. Pela primeira vez, o público poderá visitar o histórico Palacete Luiz de Queiroz, importante patrimônio cultural da cidade. O Instituto Nacional de Meteorologia alerta para condições favoráveis à ocorrência de um novo episódio do fenômeno El Niño, que poderá influenciar o clima brasileiro nos próximos meses. O governo federal estuda uma linha de crédito voltada a motociclistas que trabalham por aplicativos. O MEC mantém programas de acesso ao ensino superior e divulga informações sobre vagas disponíveis em instituições públicas. O debate sobre a regulamentação da inteligência artificial segue avançando no Congresso Nacional. No mundo, a tensão no Oriente Médio continua elevada, com repercussões diplomáticas envolvendo Israel, Irã e os Estados Unidos. Diversos líderes internacionais acompanham a situação com preocupação. A ONU divulgou o relatório apontando graves violações contra civis no conflito entre israelenses e palestinos. A União Europeia continua avançando em discussões comerciais envolvendo o Mercosul, tema que impacta diretamente a economia sul-americana. Copa do Mundo 2026 segue movimentando governos, empresas e torcedores em diversos países, com preparativos intensificados nas cidades-sede. Para você, enquanto o mundo gira entre desafios e conquista, seguimos firmes em nossa missão de informar, inspirar e acreditar. Que cada notícia nos ajude a compreender melhor o tempo em que vivemos e que a esperança continue sendo a manchete principal da nossa vida. Tenha a todos uma quarta-feira abençoada, produtiva, repleta da proteção de Deus. Eita, trembão! Coisa boa, né? Coisa boa. Vamos à resenha do Santo do Dia. Já são 7 horas e 39 minutos. Vamos à resenha do Santo do Dia. O Santo do Dia é uma resenha diária dos santos guardados na memória da igreja. História de mestres da vida cristã, de todos os tempos que, como faróis luminosos, orientam os nossos caminhos. São Landerico, bispo de Paris. Landerico, 28º bispo de Paris, dedicou sua vida a ajudar os pobres no território francês, chegando até a vender os objetos sagrados para matar a sua fome. Construiu também um hospital ao lado da catedral para prestar assistência aos indigentes. Faleceu por volta do ano 657, faleceu São Landerico.
Pessoas que dedicaram a sua vida pela nossa igreja. O bem-aventurado Eduardo Pope. Eduardo Pope. Eduardo João Maria Pope nasceu na cidade de Tence, na Bélgica, no dia 18 de dezembro de 1890. Era o terceiro de 11 filhos de uma modesta família de trabalhadores. Sua educação religiosa começou no seio da própria família, muito cristão. Depois foi estudar no colégio dos Irmãos da Caridade, onde completou o ensino básico. Aos 15 anos entrou para o seminário de São Nicolau, na diocese de Ghent, destacando-se como exemplo de caridade e piedade. Foi durante o serviço militar prestado em 1910 que Eduardo percebeu sua vocação religiosa. Aos 22 anos, ele ingressou no seminário filosófico Leão XIII de Louvain. Durante a Primeira Guerra Mundial, foi convocado a servir o exército, servindo junto à Cruz Vermelha como enfermeiro, atendendo às ambulâncias que chegavam com os feridos. Em 1915, foi transferido para Ghent e, no ano seguinte, era ordenado sacerdote. Logo foi nomeado vigário da paróquia de Santa Colette, naquela diocese, iniciando seu ministério entre a população mais pobre, difundindo a devoção eucarística e a Virgem Maria. Preocupado em preparar as crianças para a primeira comunhão, formou um grupo de jovens catequistas para dar ênfase à devoção eucarística. Logo, esse trabalho tornou-se conhecido e instituído em outras paróquias da diocese. Assim, Padre Eduardo elaborou e escreveu o Manual da Catequese Eucarística. Em 1917, idealizado segundo os decretos do Papa Pio X, mas não criou apenas o manual, ele instituiu a Liga da Comunhão Frequente, estendida aos operários também. O seu apostolado foi interrompido em 1918, quando foi nomeado diretor do Convento das Irmãs de São Vicente de Paulo, em Morzec, Isle Termont. Lá, continuou com sua preocupação em manter acesa a chama da fé cristã nos jovens catequistas. Todos filhos de famílias socialistas e anticlericais, por isso, publicou um seminário intitulado Sonnenland, que significa Paz do Sol, direcionado à Cruzada Eucarística Pio X de toda a Bélgica. Hoje também é dia do bem-aventurado João Dominici. João Dominici. João Dominici nasceu em 1355 em Florença, na Itália. De origem muito humilde, ele teve sérias dificuldades para estudar. Além disso, gaguejava. Com forte vocação religiosa, tentou ingressar no convento dos dominicanos, mas foi recusado por falta de qualificação intelectual e o fato de ser gago também pesou. Apesar das desvantagens, João não desistiu. Na segunda tentativa, aos 17 anos, ingressou na Ordem Dominicana, no convento de Santa Maria Novella. Surpreendeu a todos pelo caráter afável e generoso e pela inteligência e dedicação nos estudos, pelo destacado zelo às regras, às orações e pela austeridade da vida de duras penitências. Vamos ver o que Leandro Silvino nos traz nessa manhã para o complemento do nosso santo do dia, cumprimentando a todos que estão aí do outro lado, para nos dar a honra da companhia. Gilson Bom Sucesso passando por aqui também. Exatamente, né? Eu concordo. Deus capacita os escolhidos. Isso é fato. Leandro Silvino chegando por aqui para poder complementar a nossa resenha do Santo do Dia. Tem que localizar ele aqui nesse mar de mensagens. Graças a Deus, a gente agradece imensamente a todos. Aliás, Leandro trouxe um complemento espetacular. Temperatura,
tudo que está acontecendo aí na nossa temperatura, no nosso universo, ele trouxe para nós aqui, ficou muito legal, gostei. Santos do dia 10, São Landerico de Paris, bispo de Paris no século VII, conhecido pela caridade com os pobres, fundou o primeiro hospital da cidade, Hotel Dieu. São Maurinho ou Maurílio, mártir cristão, sofreu perseguição por sua fé, exemplo de fidelidade a Cristo até o fim. São Bogumilo de Gnezu, arcebispo da Polônia, vida de oração e humildade, também viveu como eremita. Os beatos de hoje são Beato João Dominici, religioso dominicano, grande pregador e reformador da igreja, atuou na Itália no século XV. Beato Eduardo Poppi, sacerdote belga, 1890-1924, forte devoção à Eucaristia, inspirador da espiritualidade sacerdotal. A reflexão do nosso Leandro Silvino para hoje, dia 10 de junho, nos lembra especialmente a caridade e o serviço ao próximo, como viveu São Landerico, e também a fidelidade à fé, mesmo nas dificuldades, como testemunharam os mártires. Servir com amor é a forma mais concreta de viver o Evangelho. É muito bom, hein? Leandro, obrigado, viu? Gratidão pela participação. Então, vocês vão ficando atentos aí. Ontem teve reunião da diretoria da Rádio Web, da WI Conecta. Eu entendo como extremamente positiva acompanhar a evolução da tecnologia, e nós estamos caminhando aí para migrarmos para o YouTube. Então, a nossa programação será ao vivo, o nosso encontro será cara a cara, tete a tete no YouTube, uma programação da Rádio Web, Rádio TV Conecta, WI Conecta. Então, você vai se preparando para você nos dar a honra da sua companhia também no YouTube. Obviamente não será um processo rápido, né? E aí eu estou falando de mim, que eu terei que fazer um aprendizado, um entendimento, como funciona, para a gente também não fazer feio, né? Bom dia, Edival Leite, Mauro Edival Leite. Guia-me pela tua vereda, Senhor, pois Tu és o Deus que me salva. Em Ti ponho minha esperança todo dia. Salmo 25, versículo 5. Bom dia. Nós não podemos fugir das nossas dificuldades. Nós temos que encarar e tentar resolver da melhor maneira. Pastor Júlio Carneiro passando por aqui. Bom dia, pastor. Júlio Carneiro passando por aqui. Bom dia. Deus abençoe seu dia. Quinta-feira tem um jantar dos casais da comunidade do pastor aqui. Jantar será uma bênção. 19h30, palestra, tem palestra no jantar. Tá tendo vagas ainda, o pastor tá dizendo. Se alguém tiver afim, entra em contato com o pastor Júlio Carneiro. O evento será realizado onde mesmo aqui, pastor? Deixa eu achar aqui, não tem? Custo é R$80. Acima de tudo, deixe-me diminuir aqui, não tem. A chamada do pastor Carneiro aqui não tem, Júlio Carneiro não tem o local do evento, lamentamos. Poderíamos dar aí uma impulsionada. Paulinha Campione, que o amor de Deus nos abrace e que a sua luz nos guie. Bom dia. Valeu, Paulinha. Obrigado pelo carinho, viu? Obrigado mesmo. Sérgio Briuli, bom dia, Sérgio Briuli. Obrigado, meu Deus, por mais um dia, que recomeço. Assim diz o Senhor, eu estarei com você. Ele é tudo que precisamos. Creia e caminhe. Valeu, Sérgio Briuli, obrigado pelo carinho, viu? Obrigado mesmo pelo carinho. Estamos juntinhos, hein? Juntinhos e misturados nessa manhã. Obrigado pelo carinho. Eu volto já para a nossa leitura diária. Agora são exatamente 7h50. 7h50.

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sentindo a presença de Jesus aqui nesse lugar.

Vamos à nossa leitura diária. Leitura diária nessa manhã de quarta-feira, 10. Já deu uma olhada na agenda aí? Não tem nenhum boleto vencendo ou vincendo? Então dê uma olhada com calma aí, viu? E mais tarde, Semana dos Namorados, ali por volta das 18 horas, ou até um pouco mais, né? Aquele horário que você entenda que seja o seu horário romântico. 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Vamos começar a nossa leitura de hoje, o nosso preâmbulo da leitura de hoje. Esperem aí, porque caiu tudo aqui, desabou tudo aqui, microfone, tudo, fez som. Amém, amém, eu vos digo, até que passem o céu e a terra, não passará um iota ou um simples acento da lei até que tudo aconteça. Está no Evangelho de Mateus hoje, capítulo 5, de versículos 17 a 19. Não penseis que vim para anular a lei dos, ou os profetas. Não vim para anular, mas para cumprir. Amém. E eu vos digo, até que passem o céu e a terra, não passará um iota ou um simples acento da lei, até que tudo aconteça. Aquele que se isenta ou isentar de um só desses mandamentos menores e ensinar assim aos homens será chamado menor no reino dos céus. Mas aquele que os praticar e ensinar será chamado grande no reino dos céus. Iniciamos um novo dia, buscando que em sua palavra, buscando o Senhor e que em suas palavras nos alimenta, nutre, fortaleça na caminhada e nos indica o caminho da vida plena. Silenciando o seu coração, repita algumas vezes a oração: Jesus, Mestre, iluminai minha mente, movei meu coração para que esta meditação produza em mim frutos de vida. E que assim seja. E peçamos: vem Espírito Santo, fazei-nos amar as Escrituras para reconhecermos a voz viva de Jesus. Torna-nos humildes e simples, a fim de compreendermos os mistérios do reino de Deus, e que assim seja. 10 de junho de 2026, quarta-feira, o Senhor é a minha luz e salvação. De quem eu terei medo? O Senhor é a minha luz e salvação. De quem eu terei medo? O Senhor é a proteção da minha vida, perante quem eu temerei? Perante quem eu temerei? São eles, inimigos e opressores, que tropeçam e sucumbem. Ao dar pleno cumprimento à lei,
E aos profetas, Jesus pede fidelidade aos seus mandamentos e promete o reino dos céus àqueles que os praticam e ensinam. Nesta leitura, fortalecemos nossa comunhão com o Senhor e nossa decisão de seguirmos sempre a Ele. A primeira leitura está no livro dos Reis, livro do primeiro livro de Reis, capítulo 18, de versículos 20 a versículos 39. Naqueles dias, Acabe convocou todos os filhos de Israel, reuniu os profetas de Baal e do Monte Carmelo. Então Elias aproximou-se de todo o povo e disse: até quando andareis mancando com os dois pés? Se o Senhor é o verdadeiro Deus, segui-o, mas se Baal, segue a ele. O povo não respondeu uma palavra. Então Elias disse ao povo: eu sou o único profeta do Senhor que resta, ao passo que os profetas de Baal são 450. Deem-nos dois novilhos, que eles escolham um novilho e, depois de cortá-lo em pedaços, coloquem-no sobre a lenha, mas sem pôr fogo por baixo. Eu prepararei depois o outro novilho e o colocarei sobre a lenha, e também lhe porei fogo. Em seguida, invocareis o nome do vosso Deus, e eu invocarei o nome do Senhor. O Deus que ouvir enviando fogo, este é o Deus verdadeiro. Todo o povo respondeu dizendo: ótima proposição, ótima proposição. Elias disse então aos profetas de Baal: escolhei vós um novilho e começai, pois sois maioria. Invocai o nome do vosso Deus, mas não lhe ponhais fogo. Eles tomaram o novilho que lhes foi dado e prepararam-no. E invocaram o nome de Baal, desde a manhã até o meio-dia, dizendo: Baal, ouve-nos. Mas não se ouvia voz alguma e ninguém que respondesse. E dançavam em redor do altar que tinham levantado. Ao meio-dia, Elias zombou deles, dizendo: gritai mais alto, gritai mais alto, pois sendo um Deus, tem suas ocupações. Porventura, ausentou-se ou está de viagem, ou talvez esteja dormindo e é preciso que o acordem. Então eles gritavam ainda mais forte e retalhavam-se, segundo o seu costume, com espadas e lanças até o sangue escorrer. Passado o meio-dia, entraram em transe até a hora do sacrifício vespertino, mas não se ouviu voz nenhuma, nem resposta, nem sinal de atenção. Então Elias disse a todo o povo: aproximai-vos de mim. Todo o povo veio para perto dele, e ele refez o altar do Senhor, que tinha sido demolido. Tomou 12 pedras, segundo o número das 12 tribos dos filhos de Jacó, a quem Deus tinha dito: teu nome será Israel. E edificou com as pedras um altar ao nome do Senhor. Fez em redor do altar um rego capaz de conter 2 medidas de sementes. Empilhou a lenha, esquartejou o novilho e colocou-o sobre a lenha, e disse: enchei 4 talhas de água e derramai-a sobre o holocausto e sobre a lenha. Depois disse, outra vez, e eles assim o fizeram em uma segunda vez, e acrescentou ainda uma terceira vez, e assim foi feito. A água correu em volta do altar, e o rego ficou completamente cheio. Chegada a hora do sacrifício, o profeta Elias aproximou-se e disse: Senhor Deus de Abraão, de Isaque e de Israel, mostra hoje que tu és o Deus em Israel, e que eu sou teu servo, e que é por ordem tua que fiz estas coisas. Ouve-me, Senhor, ouve-me, para que este povo reconheça que tu, Senhor, és Deus
e que és tu que convertes os seus corações. Então caiu o fogo do Senhor, que devorou o holocausto e a lenha, as pedras e a poeira, e secou a água que estava no rego. Vendo isso, o povo todo prostrou-se com o rosto em terra, exclamando: é o Senhor que é Deus. É o Senhor que é Deus. Caríssimos irmãos e irmãs, essas são para nós palavra do Senhor, que o salmista respondeu com o Salmo 15. Então, o salmista responde à primeira leitura, como é uma leitura bíblica normal no, nas igrejas católicas, né? Tem a primeira leitura, o salmista responde, depois tem a segunda leitura e depois o evangelho. Guardai-me, ó Deus, porque em vós me refugio. Guardai-me, ó Deus, porque em vós eu me refugio. Diga ao Senhor: somente vós sois meu Senhor. Multiplicam, no entanto, suas dores, e os que correm para os deuses estrangeiros, seus sacrifícios sanguinários não partilho, nem seus nomes passarão pelos meus lábios. Ó Senhor, sois minha herança e minha taça. Meu destino está seguro em vossas mãos. Tenho sempre o Senhor ante os meus olhos, pois se o tenho a meu lado, não vacilo. Vós me ensinais vosso caminho para a vida. Junto a vós, felicidade sem limites, delícia eterna e alegria ao vosso lado. Guardai-me, ó Deus, porque em vós me refugio. Estão me perguntando, 8:08. 8:08. O evangelho de hoje está no livro do evangelista Mateus, capítulo 5, de versículos 17 a versículos 19. Preste atenção, é curtinho, mas a mensagem é gigantesca. Aleluia, aleluia, aleluia. Fazei-me conhecer vossa estrada, vossa verdade me orienta e me conduza. Aleluia, aleluia, aleluia. Proclamação do Evangelho de Jesus Cristo, narrado segundo o evangelista Mateus. Naquele tempo, disse Jesus aos seus discípulos: não penseis que vim abolir a lei e os profetas. Não vim para abolir, mas para dar-lhes pleno cumprimento. E em verdade eu vos digo, antes que o céu e a terra deixem de existir, nenhuma só letra ou vírgula serão tiradas da lei sem que tudo se cumpra. Portanto, quem desobedecer a um só desses mandamentos, por menor que seja, e ensinar os outros a fazerem o mesmo, será considerado menor no reino dos céus. Porém, quem os praticar e ensinar, será considerado grande no reino dos céus. Caríssimos irmãos e irmãs, essas são para nós palavra da salvação. Me dá um minuto. Eu já volto para a nossa brevíssima reflexão e que o Espírito Santo nos ilumine.

Quando todos foram, Deus ficou. Vocês ouviram? Parece combinado, né? Parece coisa propositada. O modo de Jesus se posicionar diante da realidade e de confrontá-la com a legislação mosaica deve ter gerado estupor nos discípulos, né? E inúmeros atritos com os legalistas da época, em particular com a corrente farisaica. Rejeita-se dessa forma que Jesus, com o seu ensinamento e o seu modo de viver, entendesse eliminar a lei de Deus. Ao contrário, Jesus afirmou que não veio para abolir, mas para levar a legislação ao seu pleno cumprimento. Assim, enquanto ensinava Jesus propôs a sua defesa diante do critério para se distinguir o verdadeiro do falso profeta. Por isso, Paulo reconheceu que Cristo é o fim, finalidade da lei para a justificação de todo fiel. Aceitar Jesus, seguindo-o na prática das bem-aventuranças, torna-se a forma mais justa de se compreender a vontade de Deus e de saber como colocá-la em prática. O julgamento no fim dos tempos está diretamente associado à vivência do Evangelho, ou seja, seremos julgados pelas nossas ações, ações de amor a Deus, pela nossa fé, mas também pelo amor ao próximo, ou seja, pelo nosso compromisso com a fé, que é a prática de boas obras, transformando o Evangelho em vida e sinais concretos. Jesus não veio para abolir a lei, nem os profetas, mas para dar novos significados a eles, cumprindo-os plenamente. Enquanto os patriarcas e os profetas revelaram aspectos específicos de Deus, parte da sua totalidade, Jesus é o próprio Deus. Por isso, revela de modo pleno e definitivo sua encarnação, mostra-nos a face de Deus. Sua imagem é a concretização do seu pleno e do seu plano de salvação. Enquanto as revelações do Antigo Testamento mostrávamos-nos apenas a sua voz, as suas expectativas, estejamos atentos para praticar e ensinar tudo o que Jesus nos revelou, que possamos estar atentos. Jesus faz-nos compreender que as normas religiosas são úteis, são boas, mas são apenas o início. Para as completar, é necessário ir além da letra e viver o seu significado. Os mandamentos que Jesus nos deu não devem ser encerrados nos cofres asfixiados da observância formal. Caso contrário, permanecemos numa religiosidade externa, desapegada, servos de um Deus patrão e não filhos de um Deus pai. Jesus quer isto. Não é ter a ideia de servir um Deus patrão, mas o Pai. E para isso é necessário ir além da letra. Caríssimos irmãos e irmãs, este problema não existia apenas no tempo de Jesus. Existe também hoje. Agora, às 8h20. Às vezes, por exemplo, ouvimos: "Padre, eu não matei, não roubei, não fiz mal a ninguém." Como se dissesse: "Estou bem, eu estou na boa, estou limpão." Eis a observância formal que se contenta com o mínimo indispensável, enquanto Jesus nos convida ao máximo possível. Isto é, Deus não raciocina por cálculos nem tabelas. Ele ama-nos como um apaixonado, não ao mínimo, mas ao máximo. Não nos diz: "Amo-te até a um certo ponto, dali em diante não interessa mais." Não, o amor é verdadeiro, nunca chega a um certo ponto e nunca se sente perfeito. O amor vai sempre mais além, não pode fazer diferentemente ou diferença entre...
o Senhor mostrou-nos isto ao dar a vida na cruz e perdoando-nos e aos seus assassinos. E confiou-nos o mandamento que lhe é mais querido, que nós amemos uns aos outros como ele nos amou. Este é o amor que completa a lei, a fé, a vida verdadeira. É este que dá a essência, a plenitude da lei. A plenitude da lei consiste em viver o pleno amor. E Jesus está nos ensinando hoje que a plenitude da lei significa e plenifica e se plenifica no amor. Nós vamos ver que isso causa um certo descontentamento para aqueles que não querem viver segundo os critérios de Jesus. Não julgueis que vim abolir a lei e os profetas. Não. Vim para abolir. Não vim para os abolir, mas para dar-lhes a perfeição. Pois em verdade eu vos digo, passará o céu e a terra antes que desapareça uma só letra ou vírgula serão tiradas da lei. Então Jesus vem e diz: eu não vim abolir a lei, eu vim levá-la à plenitude. O que significa isso para nós? Significa que Jesus revela o verdadeiro sentido da lei, o amor. Agora, será que nós queremos viver essa verdade? Será que eu e você, nós queremos realmente, diante daquilo que Deus nos oferece, viver isso na gratuidade, na doação e na entrega? Só quem vive a lei de Deus e os seus mandamentos nessa perspectiva podem viver aquilo que Jesus nos fala. A plenitude no amor, uma regra de vida. Ser pleno no amor. Toda lei encontra a sua plenitude quando é vivida no amor a Deus e ao próximo. Por isso, mais adiante no Evangelho, Jesus também vai nos mostrar que não basta não matar, é preciso vencer o ódio. Não basta não cometer adultério, é preciso purificar o coração. Não basta cumprir normas, é preciso amar. Percebes que Jesus está diminuindo a existência da lei? Pelo contrário, ele está aprofundando, pois nos chama a uma justiça maior que nasce no interior, quando ele diz: amai os vossos inimigos, abençoai os que vos perseguem, não pagueis o mal com o mal. O que eu não quero que faça para mim, não faça para o outro. Tudo isso está dentro da lei, que é plenificada no amor. Porque antes disso, era olho por olho, dente por dente. Essa era a lei que existia. Ah, você me feriu? Vou te ferir também. Você me bateu? Vou te bater também. Você me xingou? Vou te xingar também. O amor nos leva a algo mais exigente, a algo maior. Por isso Jesus agora está se aprofundando ao nos dizer: quem praticar e ensinar os mandamentos será considerado grande no reino dos céus. Imagina quando a gente vê os Jeovás batendo na nossa porta. Putz, já vi esses caras me encher o saco. Quando você vê a catequista com os livros embaixo do braço, indo para catequizar, qual será o entendimento que você tem? Quem praticar e ensinar os mandamentos será considerado grande no reino dos céus. Por fim, caríssimos irmãos e irmãs, aqui está uma grande lição espiritual. A fé cristã não é teoria, mas é viva e é vivida. Não basta conhecer o Evangelho, é preciso praticá-lo. Não basta falar de Deus, é preciso viver segundo Ele. Que o Senhor nos ajude a não viver a hipocrisia, mas sim a caridade como cumprimento de toda a lei. Que Deus nos abençoe e que a sua bênção seja estendida a todos que estão junto conosco.
Em nome do Pai, do Filho e do Espírito Santo.

0: Nelsinho está trazendo aqui uma sequência do campeonato, a definição completa dos cruzamentos e das datas das partidas. Ainda depende da conclusão da décima rodada. Ah, legal. Então amanhã nós vamos falar sobre isso, Nelson. Vou utilizar essa informação amanhã, agradeço. Olha aí, o pessoal contribuindo com o despertar. Isso é bom demais, hein? Ana Maria Zacarias, bom dia. Feliz quarta-feira. Valeu, Ana. Obrigado. Ana Maria Zacarias, passando por aqui e deixando seu bom dia. Muitíssimo obrigado pela participação conosco nessa manhã. E tem aqui um detalhe, Tony Campione também passando por aqui. Bom dia, que o seu dia seja repleto de tudo aquilo que você pede a Deus em oração. Tenha uma abençoada quarta-feira. Amém. É, tem uma notícia chegando, não dá tempo, gente. Infelizmente não vai dar tempo. Eu peço desculpa, não vai dar tempo de confirmar, né? Tem que confirmar antes de mandar pro ar, senão vira, fica no descrédito. É, quem tá por aqui também, desculpa, mas eu tenho que confirmar. É, Toninho diz o seguinte, bom dia, em meio às dificuldades, olhe para cima e agradeça a Deus. Não podemos perder o que temos de melhor, a nossa fé. Oh, glória! É, estava partindo para o encerramento, chegou uma última mensagem aqui. Eu não consigo ouvir o programa sem ficar de fora. Preciso ouvir a minha voz. Sabe de quem? Sabe de quem? Da Dirce lá do Colab do Porto. Ela disse que tem que falar. Então ela vai falar. Eu só vou esperar encerrar essa música aqui e vou colocá-la para falar para a gente poder encerrar o despertar de hoje. Vamos ouvir a Dirce antes do encerramento. A Dirce disse que não consegue. Ela está na audiência. Ela falou, vou ter que falar. Vou precisar falar. Segura aí, segura aí, segura aí. Vamos ouvir a Dirce. O que a Dirce nos traz nessa quarta-feira? Bom dia, Dirce.
1: Bom dia, João Mendonça e ouvintes do programa Despertar. Oh. Graça e paz.
0: Amém.
1: João.
0: Oi.
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1: 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Um ótimo dia para nós. Graça e paz.
0: Legal, Dirce. Ficou muito bom. Você vê que ela está... O resfriado dela foi junto lá, basicamente, com o meu, e ela está afônica ainda. Dá para perceber pelo timbre da voz, né? 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É, teve um ano aí que as maquininhas não funcionavam. Eu anunciei muito cedo e as maquininhas não funcionavam. Aí deu mó quiprocó. Eu corri atrás de troco, foi uma loucura. Porque aí o pessoal, hoje ninguém carrega dinheiro mais para evitar constrangimento, furto, roubo, enfim. É, os problemas alheios aí. O pessoal usa o cartão. Chegou lá, as maquininhas não falavam a mesma língua. Deu o quiproquó danado. Parece-me que isso foi resolvido. Eu vou passando para vocês até o dia 20. A festa será no dia 20. Eu vou passando para vocês, tá bom? Vamos caminhando para a reta final, agradecendo a cada um pela participação e pelo carinho. Gilson chegou por último aí. Bom dia, Gilson. É, sejamos sempre sensatos, tá? Sejamos sempre sensatos. Sempre, não? Não podemos nunca deixarmos de ser sensatos. Procurar agir com naturalidade, analisando minuciosamente cada ação praticada. Ponha a razão e a lógica na frente dos seus impulsos inconsequentes que muitas vezes causam aborrecimento e decepções. Lembre-se de que a maneira de comportar-se vai determinar como será o seu futuro. Reflita quantas vezes refez sua vida por causa de erros passados. Por isso, seja mais sensato. Se possível, peça que Deus lhe conceda o discernimento entre o que é certo e o que é errado. As experiências adquiridas com os erros cometidos são as maiores aliadas das pessoas para que suas atitudes sejam sensatas. Jesus respondeu: Acaso não estais errado, porque não compreendeis as Escrituras e nem o poder de Deus?

A outra metade, semana dos namorados, hein? Hã? A outra metade. Tu és a chuva mansa no final do dia, a água que descansa, fonte de harmonia.

E assim, nesse clima gostoso, vamos liberando os microfones, porque Magal tá chegando por aí, tem mudança na rádio, a rádio vai mais uns 40 dias, uns 30, 40 dias, depois a gente vai migrar, né? Os que já estão capacitados vão migrar para o YouTube. Os que ainda estão se capacitando vai demorar um pouquinho mais. E aí é minha vez, hein? Assim vamos caminhando para o encerramento do Despertar. Uma reflexão forte, verdadeira para você, mas cheio de amor no coração. Estamos chegando ao final de mais uma edição do Despertar. Queremos agradecer a Deus pela vida, pela oportunidade de estarmos juntos e por cada oração que nos acompanhou nessa manhã. A palavra de hoje talvez seja de conforto para alguns e de confronto para outros. Existem pessoas que não gostam verdadeiramente de você. Gostam apenas dos resultados que você talvez possa oferecer. E quando você para de produzir, de servir ou de corresponder às expectativas delas, simplesmente se afastam. Mas eu aprendo muito com Maria Madalena. Quando ela vai ao túmulo de Jesus, ele estava morto aos olhos humanos. Um corpo sem vida não gerava resultado algum. Ainda assim, Maria foi até lá para cuidar, honrar e demonstrar amor. Sua atitude nos ensina uma grande lição. O verdadeiro amor não depende de resultados. A amizade de verdade é aquela que permanece quando não há aplausos, quando não há vantagens, quando não há nada para receber em troca. É aquela que investe em você, mesmo nos momentos em que você não consegue oferecer absolutamente nada. Quem só está ao seu lado quando você produz resultados não é amigo. É apenas admirador das suas possíveis conquistas. E cuidado com os bajuladores, porque os bajuladores é como carvão. Quando não estão te sujando, estão te queimando. Valorize quem caminha com você nos dias bons e nos dias difíceis. Valorize quem acredita em você quando ninguém mais acredita. Valorize quem permanece. Que Deus nos dê discernimento para reconhecer os amigos verdadeiros e sabedoria para sermos também amigos fiéis na vida daqueles que amamos. Gratidão por mais uma manhã juntos. Que a paz de Deus acompanhe cada lar, cada família, cada trabalhador, cada motorista, cada piloto que nos ouviu nesta edição. Tenham todos um dia abençoado, produtivo e repleto da presença do Senhor. Até amanhã, se Deus assim nos permitir. Gratidão, meu povo amado. Deus abençoe Piracicaba, abençoe nossa região metropolitana, abençoe o Brasil e abençoe o mundo. Até o próximo Despertar, se Deus assim nos permitir.

como é que é mesmo a mensagem de o ditado popular do Gilson? Deus capacita os escolhidos. Deus não escolhe os capacitados, ele capacita os escolhidos. Ao longo da Bíblia vemos homens e mulheres que julgavam incapazes diante dos desafios que receberam. Moisés dizia não saber falar. Jeremias afirmava

Estava sendo muito jovem, Gideão se considerava o menor da sua casa, mas Deus não olhou para as limitações deles, olhou para o coração e para a disposição de obedecer. Muitas vezes pensamos que precisamos estar prontos, perfeitos e completamente preparados para cumprir uma determinada missão. Porém, Deus nos mostra que o caminho que Ele nos fortalece, nos ensina e, claro, nos capacita. Não permita que o medo e a insegurança ou a opinião de outrens impeçam você de avançar. Se Deus colocou um propósito em sua vida, Ele também providenciará a força, a sabedoria e os recursos necessários para você realizar. Quando Deus chama, Ele sustenta. Quando Deus envia, Ele acompanha. Quando Deus escolhe, Ele capacita. Acredite, você não está onde está por acaso. Há um propósito maior sendo construído em sua caminhada. Confie, confie, persevere, siga em frente, irmão. Porque aquele que começou a boa obra na nossa vida será fiel para completá-la. Deus não procura os melhores currículos. Deus não procura os melhores currículos. Deus procura corações disponíveis. Que esta verdade fortaleça o seu dia. Não importa o tamanho do seu desafio, se Deus te escolheu para enfrentá-lo, Ele mesmo te capacitará para vencê-lo. Fé no Pai, que o inimigo cai. Até amanhã.

É isso aí, onde você está, eu estou. É isso aí, eu aqui, você aí, mas estamos sempre juntos e conectados. Bom dia, lindos e lindas, bom dia. Hoje é dia 10 de junho, 10 de junho, gente, 10 de junho, como está passando rápido. Ai, daqui a pouco a Copa já terminou e já estaremos em agosto. Pode escrever. Daqui a pouco nós vamos pular de junho para agosto. Vai ser um pulinho só. Como você passou a noite? Dormiu bem? Acordou melhor ainda? Já agradeceu? Está respirando? Está vendo? Ouvindo? Sentindo? Já pôs o pé direito, o pé esquerdo no chão? É isso aí, gente. Agradecer sempre, agradecer sempre. Agradecer até pelo aquele banho quente da noite. Que se prepara para dormir, aquela coberta quentinha, aquela cama aconchegante, aquela xícara de café assim cedinho, fumegando, com açúcar, sem açúcar, não importa, mas você tem. Já agradeceu? Eu agradeço todos os dias, porque é muito bom, é muito bom. O mundo é bom, Sebastião, o mundo é maravilhoso, a vida é perfeita. É isto aí. Temos problemas, preocupações, são as pedrinhas que faremos as nossas escadas, certinho? É isso aí. Então eu convido você a passar um minuto, 2 minutos, 1 hora aqui comigo, conosco, para a gente fazer esse programa legal, certo? Ouvimos palavras contagiantes aqui do João Mendonça, já de madrugadinha, já com os louvores e as mensagens que edificam a nossa vida, porque é muito bom agradecer, amanhecer despertando já. Agradecendo e louvando, né? É muito bom mesmo. Então, bora lá. Eu quero mandar um abraço aqui para minha amiga, Roseli. Ela tirou até foto, Roseli, para você e para o Ivanildo. Ela trabalha presencial, né? Então, ela não pode ficar toda hora ali na nossa audição, na nossa escuta, mas hoje ela pôde, olha lá, mandou uma foto. Aí, Roseli, bom dia para você, para o Ivanildo, manda um abraço para ele aí. Tem um ótimo dia de trabalho aí, que a gente vai segurando as pontas por aqui na WI Web Interiorana. É isso aí. E para o programa já começar com pé direito, pé esquerdo, que é aqui que a gente gosta de começar bem. Eu estou acertando esse som aqui, que está dando um eco no meu ouvido. E não é legal? Daqui a pouco meu diretor aparece aqui. Ai, meu diretor. Ai, Jesus. Então vamos clarear os nossos pensamentos, as nossas vibrações, as nossas energias. Pegar um pouquinho dessa centelha divina que fica dentro de nós e mandar essas energias boas para o nosso mundo. Certo? Para que os nossos dirigentes, as pessoas que têm o poder, que têm o dever também de cuidar do nosso povo, do povo do mundo inteiro, para que eles também sejam atingidos pela luz, pelo clarão da bondade, da boa vontade. Certo? Então, bora lá, porque a gente sempre traz aqui o nosso roupa nova, porque ele sempre traz esse clarão. Para a gente despertar junto com eles, tá bom, gente? Bora lá então, roupa nova no pedaço!

fogo de luz nessa vida, na minha vida, na sua vida, na vida de todos deste mundo, deste planeta. É isso aí, gente. Que bom que nossa, mas seria muito bom que a claridade, o clarão, a centelha divina iluminasse o pensamento, o coração de todos esses líderes, né, que têm o poder nas mãos, que regem as regras e as normas desse mundão afora, né? Muita coisa melhoraria, certo? Muitos corações seriam libertados. É isso aí, libertos, libertados, é tudo livre, é isso aí. Porque todos os dias, né, a gente é enxurrada de coisa ruim, que a gente tem que até filtrar, né, filtrar. Falar assim, não, isso eu nem vou ver, só vou mandar uma oração para que isso melhore, porque eu não quero ficar perto disso, é muito ruim mesmo. Mas a gente está aqui para levar alegria, coisa boa, notícia legal. Certo, gente? Certo, porque a vida é feita disso, de ciclos, de coisas que começam, elas têm um período e terminam, não terminam, elas somente mudam, né? E é o que está acontecendo aqui com a web interiorana. Está terminando, vai terminar um ciclo, mas vai começar um outro completamente focado no futuro, no atual. Certo? E a gente tem que se preparar, porque ninguém nasce pronto, né? Ninguém nasce pronto. E essa juventude aqui de 50 mais, agora 60 mais, tem que se virar nos 30. Vai com medo mesmo. Você já ouviu essa frase? Essa frase? Vai, não, tá com medo? Vai com medo mesmo, minha gente. Vai com medo mesmo, porque a vida é assim, gente. A vida é assim. Novas trilhas, né? Novas trilhas, novos caminhos, novas direções, mas a gente tem medo, vai com medo mesmo. Porque toda trilha desperta dúvidas, toda mudança traz incertezas e muitas vezes esperamos que o medo vá embora para então dar o próximo passo. Mas e se o medo não for embora? E se aquele frio na barriga, ele fica insistindo, sabe o que você faz? Pega ele, põe embaixo do braço e fala, vamos comigo então, vamos junto, eu e você, meu medo de estimação, bora lá. Porque dá medo aprender algo novo, sair dessa zona de conforto, dá medo de deixar para trás aquilo que conhecemos e entrar em um mundo cheio de possibilidades, e de desafios, né? Mas essa frase, vai com medo mesmo. Eu tenho enfrentado muitos desafios, que juro mesmo, lá atrás eu jamais pensei na minha vida passar por situações, por momentos. Eu lembro do risado sozinha, porque é gratificante depois que você passa, é gratificante. Falar assim, nossa, eu vivi tudo aquilo. E o principal, vou viver de novo tudo aquilo. Que legal, gente. Mas é muito bom. É uma adrenalina, que é isso que dá o sabor da vida. A coisa nova que vem, aquele desafio. Vou conseguir? Não sei. Mas vou topar. Certo? Vou topar. Tanta coisa acontecendo, tanta coisa juntas acontecendo, que não dá para ficar pensando em coisa ruim. Né? Então a gente vai com medo mesmo, porque coragem, gente, coragem não é a ausência do medo, é seguir em frente apesar dele e com ele mesmo, né? Porque quem espera, a gente fica esperando uma segurança total e assim a gente acaba perdendo grandes oportunidades. Porque ontem nós falamos do auto-perdão, né? Mas a gente só se auto-perdoa porque a gente errou. E a gente aprendeu com muita coisa que a gente errou. Certo? Que se não fossem os nossos erros, a gente também não ia caminhando. Porque a gente só aprende com um erro. E a gente vai melhorando aos pouquinhos. Então, o medo também faz parte da caminhada. Para a gente aprender a fazer melhor, a fazer do jeito certo, a fazer com mais segurança. É para isso que existe o medo. Ninguém chegou dando certo a primeira vez. Vai batendo a cabeça aqui, arrumando ali, acertando acolá, mas vamos para frente, porque é isso, a vida é isso. Ninguém vive quando fica plantado ali no mesmo lugar, a raiz fica tão profunda que não consegue seguir em frente, porque a raiz está muito grudada ali,
Daí não vai, não vê novos horizontes, não consegue sentir um outro cheiro, saborear outras iguarias, entendeu? Porque fica ali, sempre ali naquele. Por quê? Porque o medo paralisa. Mas vai com medo mesmo. Então vamos com medo mesmo. É isso aí, gente. Então a gente tem que aprender, adaptar, crescer, experimentar. E quando o medo de novo aparecer, eu falo, eu tô com medo, mas eu vou assim mesmo. Põe ele embaixo do braço. Vambora, você vai ser meu companheiro de viagem. Ai, que legal. E que venham novos ciclos, novas experiências, novos sabores, novos tudos. É isso aí, gente. 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É isso aí, gente. Bora de música aqui que eu trouxe aqui para nós. Esse aqui já foi. Vamos, o Daniel, ele não podia ficar longe. Quando o coração se apaixona, bora lá curtir com o nosso Dani. Dani.

0: É isso aí, gente. Quando o coração se apaixona, é. Você está apaixonado? É fácil se apaixonar pela vida. O mundo é bom, Sebastião. É isso aí. O mundo é muito bom. Então, gente, há 2 anos, né? Fui convidada, há 2 anos atrás eu fui convidada a fazer este programa aqui, esse desafio, não acolhi porque eu não estava pronta, eu deixei o medo me guiar, certo? Mas depois aconteceram tantas coisas, né? Nossa, assim, eu tive que vencer vários desafios internos meus para seguir e vambora, né? E nessa letra fala assim, que nada é proibido para um sonhador. Né? Às vezes a gente nem sonha, né? Mas o sonho ele está pronto ali para a gente viver. Né? Hoje nós estamos aqui, eu estou aqui deste lado, vocês estão aí do outro lado, no celular, que hoje você pode ouvir a WI Web Interiorana no seu celular, mas a nossa proposta é de irmos para o YouTube e nós não vamos sozinhos, né? São tantas coisas que a gente pode fazer juntos, gente, vocês não têm noção do que se pode fazer. Então, daí começa, a proposta foi jogada para a gente, né? Vai pegar a bola aí para chutar, vai participar do jogo ou não? É um desafio? Ai, meu pai, meu pai. Então, bora lá, né? Daí as ideias começam a pular daqui, pula dali, você quer, e elas ficam pulando aqui em cima do seu cérebro, e a gente fica pensando o que podemos fazer, o que podemos entregar para as pessoas, para o público e para a gente mesmo, né? Porque a cobrança interna é muita, será que eu estou fazendo certo, será que está sendo legal, não está sendo legal, mas vai ser uma experiência muito boa, e a gente vai poder fazer uma experiência com quem está nos ouvindo, participando com a gente. Vai poder participar dos nossos links. Olha que legal. Então, você se prepare, porque você vai poder participar com a gente. É isso aí. Bora lá, gente. Vamos sonhar juntos. É. Então, hoje, gente, enquanto isso ainda não é real, né? Bora lá, que nós estamos aqui ainda. No dia 10 de junho. E o dia de quê? É dia de quê hoje? Olha lá. Hoje é dia de Portugal, de Camões e das comunidades portuguesas e o dia da língua portuguesa. É. Dia de Portugal é feriado nacional lá em Portugal, que celebra a nação e a identidade do país. Que legal. Dia de Camões, uma homenagem à morte de Luís Vaz de Camões, ocorrida em 10 de junho de 1580, fazia 8 anos que o Brasil tinha sido descoberto, olha só. E ele é considerado o maior poeta da língua portuguesa e o autor da obra épica, Os Lusíadas. É, eu não consegui ler Os Lusíadas ainda. E hoje é o dia da língua portuguesa e é celebrado para valorizar o idioma falado por mais de 200 milhões de pessoas em diversos países. É. E no Brasil, hoje também é dia da artilharia, em homenagem ao nascimento do Marechal Emílio Luiz Mallet, patrono da arma de artilharia do Exército Brasileiro. É, coitadinho, ó, o Exército tá meio para baixo, né? Mas enfim, né? Bora lá. Então vamos lá, gente. Eu queria falar assim do Luís de Camões. Olha o Luís de Camões, Os Lusíadas. Ele foi escrito e publicado em 1572. Olha, faz muito tempo, hein? É a maior obra literária da língua portuguesa e o principal poema épico da era renascentista. É. E o enredo deste livro, ele retrata, narra a expedição de Vasco da Gama, rumo à Índia. E depois ele mostra a descoberta por uma nova rota comercial e o encontro de novas terras. Então, Os Lusíadas, ele é esse livro que ele fala da viagem do Vasco da Gama, da descoberta de uma nova rota comercial, e ele vai contando, né, o verdadeiro herói. O herói não é apenas Vasco da Gama, mas o povo português. É isso aí. Então, ele vai contando muitas coisas nesse, nesse, nesse livro dele. Ele fala da intervenção dos deuses, que ele mistura a fé cristã dos navegadores com a presença de deuses da mitologia grego-romana. E esses deuses, eles tentam ajudar ou atrapalhar a viagem. O livro é muito denso, muito intenso, então. Daí ele fala o velho do Restelo, um personagem famoso que aparece para criticar a ganância e a ambição humana antes da partida das caravelas. Parece que é o mundo atual, não parece? Ganância e ambição? Oh, sempre esteve no nosso mundo, então, né, gente? E também tem o gigante Adamastor, que é uma criatura mitológica criada por Camões, que representa os perigos reais e imaginários do Cabo das Tormentas, ou seja, Cabo da Boa Esperança. Então, é um livro assim que ele une, né? Ele une vários assuntos, várias coisas, e é um livro muito denso. Os Lusíadas. Os Lusíadas de Camões. Que legal, gente. É muito bom. Esse programa aqui, ele é muito didático também. Olha só, leva muita informação. Muita gente não conhece, nem sabia que existia Camões. Malemar sabia que existia, que ele escreveu Os Lusíadas. É um livro muito, muito intenso. É isso aí, gente. Bora curtir mais uma música. Nosso programa hoje está muito musical. Vamos lá. Off! Red Fabrício. Primeiro foi o Daniel, Quando o Coração se Apaixona. Agora que o Fred e Fabrício, é por você que canto. Bora lá!
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0: Eu sou desejo, você é a paixão, Fred e Fabrício. É isso aí, gente, é isso aí. E você que tuteira? E você que tuteiro? Estão cansados? Estão fazendo seus quitutes agora para fomentar aí nas festas juninas, nas barraquinhas das paróquias, das praças, do seu condomínio, da sua rua? É, né? 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Quituteiras e quituteiros de plantão. Vão trabalhar bastante nesta festa junina, hein? Bora lá. É isso aí. Mas eu vou pro WhatsApp. Vou pro WhatsApp, porque as minhas meninas já chegaram, é assim. Quem chegou primeiro? Vamos ver quem chegou primeiro aqui, que falou bom dia para nós. Bora lá. Denise, Dedê. Denise com a dona Fernandinha. Que Deus cuide com carinho de cada detalhe do seu dia, do meu dia, do nosso dia, assim seja. André, que agora deve estar também lá com o senhor Júnior, no seu estabelecimento comercial. Tenha um ótimo dia para vocês, um ótimo retorno financeiro para sua loja, dona Andréa. Marilena chegando aqui. Eu te desejo a bênção de um dia feliz, que assim seja para todos nós. A Rosângela, que deve estar lá em Campinas, um café pela manhã te desperta. Mas as bênçãos de Deus te levantam sempre, sempre, sempre. Ainda mais quando a gente levanta e desperta, louvando e agradecendo. É isso aí. Daí chegou ali, acho que já foi receber lá o dom no portão. As vovós de plantão, é isso aí, Lia. A dona Dorcas, que estava lá na Irlanda e foi dar uma passeadinha lá pela Escócia. Ah, gente chique, é outra coisa. É isso aí, Dorcas, bom dia. Sandra Riami, bom dia, que o seu dia seja muito abençoado. Ela mandou um cachorrinho aqui segurando a plaquinha. Que legal, Dorcas. É, Sandra Riami, é que são tantas meninas. Tá faltando gente aqui ainda que não chegou. A Roseli também chegou aqui. Nem todo dia é fácil, mas todo dia é um presente de Deus. Bom dia, é isso aí. Depois ela me mandou um bom dia lá que ela estava ouvindo o nosso programa, ela e o Ivanildo, que legal. A Lili Lizete chegando também, provavelmente o Davi já chegou lá, já fazendo a festa, né, dona Lili Lizete? Bom dia. É isso aí. A Roseli, ela estava ouvindo, olha lá. Amém. Linda mensagem, Magali. Ouvindo um pouco da interiorana. A patroa ainda não chegou. É isso aí, Roseli. Ouvindo sempre. Então, gente, um abraço para vocês, menina. E um beijo no coração. É, precisamos marcar esse mês aqui ainda. Não foi marcado nada, gente. Aproveitar que eu tô por aqui ainda. Daqui a pouco eu tenho que dar meus pinotes por aí fora. Daí eu vou voltar só daqui, sabemos lá quando. Ai, meu Deus, que eu tô. Ai, eu fico eufórica com essas coisas, meu Deus, que tanta coisa que acontece na minha vida que eu nunca pensei, jamais pensei imaginar. Mas bora lá. Vou tocar que a Marilena já pediu. Marilena já pediu. Marilena hoje foi, ó. Ela já está se preparando para o dia 13 de junho aqui. Você já comprou sua camisa amarela? Não? Não, então acho bom comprar. Pelo menos uma tiara, alguma fitinha, alguma coisa aí para podermos festejar o Brasil, né? Ganhando ou perdendo, bora lá, bora lá. E tomara que seja com a camisa amarela, porque aquela camisa azul não nos representa, né? Ele que entra em campo com a nossa amarelinha, né? Dá aquela energia, aquele gás, né? Isso aí. Então, você já se preparou? Não? Então, bora lá, porque dia 13 de junho tem. 13 de junho tem Jogo do Brasil. E ela pediu, meu Brasil brasileiro, Aquarela do Brasil, vou pedir pro Roberto Carlos cantar pra nós, tá bom, gente? Vamos curtir aí.
1: Brasil.

Isso aí, gente, meu Brasil brasileiro, nosso Brasil brasileiro. É Brasil! Brasil! Brasil! 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Brasil
Mas ele está aqui conosco no nosso coração. Não vamos deixar que nada nem ninguém destrua este nosso país, esse nosso Brasil. Brasil maravilhoso, gente. É maravilhoso. As nossas comidas, as nossas praias, os nossos coqueirais, a cor da nossa bandeira. É maravilhosa, é maravilhosa. Então, que sábado, né? Dia 13 de junho, é que ele entre com a amarelinha, com a amarelinha. E falando de uniforme, né, do nosso Brasil, vamos lembrar do Roberto Uniformes, que as equipes aqui estão todas assim de molho ainda, que estamos em clima de Copa, então está tudo parado. Os campeonatos nacionais, regionais, estaduais, e os de várzea, os amadores, está tudo parado. Então, só depois da Copa mesmo, né? 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É isso aí, gente. É isso aí. Bora lá. Dia 13, vamos torcer para a nossa amarelinha. Maravilhosa, maravilhosa, maravilhosa. É isso aí. Aí tinha marcado. Ah, vou tacar aqui, ó. Vou pôr aqui, ó. Borbulhas de amor com Jades e Jadson. Bora lá.

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1: Tá na Interiorana, tá bacana demais. É isso aí, gente. A partir das 4h30, 5 horas, o João Mendonça já começa a soltar os louvores maravilhosos. Depois ele chega com as mensagens também pra gente despertar agradecendo e louvando. Depois às 8h30 tem Magal, alô Magal, esse programa assim meio fora do esquadro, mas estamos aqui com música, reflexão, conversa, bate-papo, e é isso aí, vamos até às 10 horas. E depois às 11h30 eu convido vocês a ouvir, compartilhar e curtir o programa do Gilson Bom Sucesso. 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Gilson, 11h30. É isso aí, gente, porque tá na Interiorana, tá bacana demais. Vamos pro WhatsApp? Vamos pro WhatsApp de novo, que tem outra turma que já tá chegando. Vamos falar antes deles irem embora, porque depois eles vão embora e não volta. Não volta. Ó, Rogério Silvino, bom dia, Magal. Bom dia, Rogério Silvino, que é lá do distrito de Tanquinho. Muita gente de Tanquinho ouve a gente, sabia? Tanquinho, Iracemápolis, Limeira, Cordeirópolis, Rio Claro. Muita gente, que bom. Que bom, gente. 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Ele mandou uma foto, que ontem ele não entrou nos programas, porque ele estava com a oficina bombando. Olha, ele tirou foto dos carros lá, um monte de carro, não dá tempo mesmo de participar. 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Manda um abraço para dona Cristina também, seu Rogério Silvino. É isso aí, é isso aí. E quem chegou também aqui no Whats da Web Interiorana é... Depois veio o George Bolt, a Ídia... Santa Bárbara City, nossos amigos vizinhos barbarenses, é isso aí, gente, manda um abraço aí. Olha, ele fez até um post aqui pra mim, que legal, bom dia, Magal, olha, que legal, Jorge, obrigada, viu, gostei, amei. E também veio o seu José Maria, ali de Americana, seu José Maria, bom dia, o povo aí de Americana, tá tendo festa do peão aí, Americana, né? Muitos artistas aí de nome, aí de peso, aí fazendo a festança do peão em Americana. É, quem gosta, bora lá, bora lá, bora lá, bora lá. Quem não curte tanto, vem para Piracicaba, que aqui nós temos a festa aqui, aqui na nossa Praça Central. Aqui na nossa Praça Central vai ter agora sábado vai ter, sexta-feira vai ter também, vai ter, vamos ver o que vai ter na sexta-feira aqui. Sexta-feira, minha linda, cadê você? Vai ter dia 12 de junho, às 20 horas, vai ter os quitutes, muitos quitutes lá, muitas barracas com muita comida gostosa. E vai ter também o Flash Night dos anos 70, 80 e 90, às 20 horas. Olha só, onde você estava na década de 70, 80, 90, onde você, o que você estava fazendo? Ai, meu Deus, faz muito tempo, não, gente. Mas as músicas, gente, música boa aquela época, que a gente ouve até hoje é muito bom. Lá na academia que a gente faz, tem um rapaz, ele tem 25 anos, e ele põe essas músicas, gente. Ele fala que ele curte, eu falei, nossa, que legal, que legal, que legal. Então, aí, dia 12 de junho, vai ter o flashback. Flash Night, lá dos anos 70, 80 e 90, às 20 horas,

Vida. Tem gente que vive tentando vencer na vida. Busca dinheiro, reconhecimento, bens materiais e status. E também não há nada de errado nisso, certo? Porque quem não quer viver com tranquilidade? Se você não pisar em ninguém para subir, não tem problema nenhum. O trabalho dignifica o homem e dá todas essas possibilidades. Agora, o problema é quando a busca pelo sucesso faz a pessoa esquecer de viver. Esqueci de viver, Júlia Iglesias. É. Vencer na vida é conquistar objetivos. Agora, vencer em vida é conquistar momentos. Momentos. Então, a gente pode vencer na vida, mas não pode esquecer de vencer em vida. E vencer em vida é olhar para trás e perceber que valeu a pena o caminho percorrido. É ter amigos verdadeiros, uma família que sente sua falta quando você não está, saúde para aproveitar os dias e paz para dormir à noite. Porque de que adianta a gente acumular riquezas e perder a capacidade de sorrir, de sonhar? De que adianta ser admirado por muitos, admirado por muitos e amado por ninguém? Eu conheço gente assim, é amado por muitos, é admirado por muitos, mas não consegue ser amado porque é superficial demais. Não viveu em vida, não venceu em vida. É, vida é isso, é quando você colhe os frutos daquilo que você é não materialmente, mas pessoalmente, né? Na sua pessoa, não no seu material. O verdadeiro sucesso não está apenas no que você constrói ao seu redor, mas na pessoa que você se torna durante essa construção, que você vai construindo materialmente, mas também você vai se construindo ao longo do caminho, ao longo dessa jornada, que é a vida. A vida é uma jornada. Então, que a gente busque vencer na vida, mas também vencer em vida. Flores em vida, que eu vou tocar daqui a pouquinho, flores em vida. Porque um dia as conquistas ficam para trás, mas as lembranças, o carinho que você espalhou e a diferença que fez na vida das pessoas continuam ecoando muito além da sua presença. E o maior vencedor não é aquele que tem mais, não, gente, mas aquele que viveu de forma que sua vida tenha realmente valido a pena. Então, hoje, a nossa vida realmente vale a pena? Que nós construímos até o exato momento? Valeu a pena? Está valendo a pena? Ou eu tenho que virar uma chavinha para viver em vida? Só não é viver a vida, deixar a vida me levar. Não, vou vivendo em vida. Vou curtindo em vida. Vou fazendo em vida. É isso aí, gente. Então, bora lá, vamos ouvir aqui flores em vida, porque é isso que vale. Flores em vida. Ah lá, ele não falou flores da vida. Flores em vida, com Zezé Di Camargo e Luciano. Bora lá!

Flores em vida, é isso aí, vencer em vida para receber flores em vida. É isso marca muito porque a gente marca muitas pessoas com as nossas atitudes, as nossas ações. E tem pessoas que falam que é a lei do retorno, né? A lei do retorno, que tudo que é nosso acha sempre um jeito de chegar até nós, seja para o bem ou para não tão bem. Né? Então a gente tem que tomar muito cuidado para que a gente faz em vida. Você quer receber flores ou espinhos? Muita gente fala que é a lei do retorno. É, existe uma sabedoria antiga aqui, ó, que atravessa gerações. Aquilo que espalhamos pelo mundo encontra um jeito de voltar para nós. Então aquilo que eu não quero para mim, eu não ofereço para o outro, para os outros. Porque a vida, ela retorna, pode demorar, pode não voltar do mesmo jeito, mas de alguma forma volta. Então, aquilo que eu não quero que o outro sinta, que eu sei que vai machucar, por que que eu vou fazer? Por que que eu vou machucar o próximo? Eu tenho que me pôr, isso aí que se chama, você ser, como que fala? Não é compaixão, empatia. O nome disso é empatia. Quando a gente tem uma empatia, a gente se põe no lugar do outro. Se eu fosse eu que fosse receber esse tipo de tratamento, esse tipo de sentimento, como seria a minha reação? Ia ser bom para mim? Eu ia gostar? Não, então eu não faço. Eu não faço, né? O que eu não faço, o que eu não queria que fizessem para mim, eu não faço para o outro. Porque a lei do retorno, ela existe. Pode ter o nome que quiser, mas de alguma forma sempre retorna para a gente. Então, quando a gente tem alguma atitude que você possa perceber, que a gente possa perceber, vai magoar o outro não vai ficar feliz com esta mensagem, com esta palavra, com esta atitude. Então, eu não farei. Eu não farei. E só aí você já vai ter um retorno bem diferente na vida. Acredite, acredite, acredite. E a gente é responsável pelo que a gente faz na vida do outro. Se você magoou, você fez alguma coisa que modificou, deixou aquela pessoa mais triste, mais amarga, mais amargurada, você também é responsável por essa amargura. Você é responsável, sabia? É responsável, sim. Porque às vezes a pessoa estava quieta no canto dela, você foi lá, pum, cutucou. O que que aconteceu? A pessoa se sentiu baqueada, machucada, amargurada, magoada. E às vezes ela vai demorar um bom tempo para digerir tudo aquilo ali. Então a gente é sempre responsável pelos nossos atos, pelo que eu vou causar ao próximo. Então a partir do momento que a gente tem essa consciência, a gente fica. Pô, eu sou responsável por aquilo que eu vou fazer ali com aquela pessoa, com aquele acontecimento, com aquele lugar. Né? Então, eu sou responsável. Quando a gente traz a responsabilidade da minha, a gente muda, gente. A gente muda, a gente fica bem mais empático, viu? Acredite, acredite. Ai, bora lá, vamos. Para de falar, Magali. Bora, se eu já toquei. Ah, vamos lá, na linha do tempo, com os meus queridos Vitor e Léo. Na linha do tempo, gente. Na linha do tempo.

É isso aí, um sentimento muda tudo, muda o mundo, gente. Isso aí, muda mesmo, o sentimento muda tudo, muda o mundo. Quantas vezes você teve vontade de falar um monte de verdades para aquelas para uma pessoa, ou para uma turma, ou para até na internet, né? Você tem uma vontade louca de descarregar, mas daí você fica com dó. Você já sentiu dó de falar? Mas verdade, já sentiu dó? Você nem vou falar porque eu vou acabar com a, né? Melhor não, porque eu não gostaria que fizesse isso comigo. Então eu não vou fazer. Mas você sente aquela vontade, né? Depois de um tempo você fala, nossa, ainda bem que eu não falei. Já aconteceu com você? Comigo já aconteceu. De chegar aqui, ó, na ponta da língua, e eu respirei fundo e falei, não vou falar. Não vou falar porque eu senti dó. Sentir dó da pessoa, das pessoas, de tudo que a gente. Às vezes a gente vê umas coisas que a gente tem vontade de falar um monte, né? Mas a gente fica quieta, não é que engole. Você pensa, fala, não vou falar. Não vou falar porque depois eu vou me arrepender. Eu tô num estado que eu não tô legal, então eu não vou falar porque vai machucar muito se eu falar. Mesmo que seja verdade, eu não vou falar. Porque vai machucar muito. Vou procurar de uma outra forma, em outro momento, falar. É isso aí. Porque, como diz a letra aqui, um sentimento muda tudo, muda o mundo. Então, se você está sentindo raiva no momento, não é a hora de falar as verdades para a pessoa. É mais fácil ir aos poucos, falando certinho, sem ofender, e falar o que a pessoa precisa ouvir, mas num tom moderado. Né? É isso aí, gente. É isso aí, é isso aí. Vou tocar a Rita Lee. A Rita Lee. Bora, vou querer ouvir a Rita Lee hoje. A Rita Lee tem muitas, muitas músicas assim, polêmicas, né? Essa aqui eu acho que é a menos polêmica. Bora lá então, Rita Lee. Bora lá.

Maria, você estava inspirada aí nessa música, hein? E não foi proporcional, não. Proposital, não, essa música, não. Me apareceu aqui, eu toquei. Mas a Rita Lee era sempre assim, né? Ela sempre escrevia umas letras aqui. Ela tem Ovelha Negra. Ela tem um monte de música aqui que eu vou começar a tocar. Erva Venenosa. Nossa Senhora, por que será, não? Por que será? Muita música legal. A Rita Lee, é isso aí, gente. Nossa, tem um monte aqui de coisa aqui que eu... Que música que nós vamos tocar? Faltam 8 minutos ainda, dá tempo. Quem que eu vou, coração? Vou tocar Júlia Iglesias. Ó, Júlia Iglesias, ai que lindo aí. Coração apaixonado, bora lá!

0: É isso aí, coração apaixonado. Você está apaixonado? Não, não, não. Então se apaixone, gente. Se apaixone, porque sexta-feira é dia 12 de junho, dia dos namorados. É isso aí, gente. É isso aí. 12 de junho, dia dos namorados. Então, se você já tem o seu dia já certinho, montadinho, tudo bem. Senão ainda dá tempo. Dá tempo de comprar o presente, de fazer um dengo. É isso aí, corações apaixonados. Estou recebendo aqui, gente, sempre curiosidades pelo mundo, né? Bora lá, então. Vocês sabiam que enquanto muita gente sonha em ir embora aqui do país, existem lugares no mundo tentando atrair novos moradores, sabia? Sabia? E o mais curioso, alguns oferecem ajuda financeira, casas, incentivos e benefícios reais para quem topar começar a vida por lá. Olha só, vamos ver os países então? Olha lá, a Itália. Algumas cidades oferecem até 30 mil euros para quem aceitar morar lá, mas existe condições, tem que ver as condições primeiro, antes de ir, gente. Tem a Suíça também, 25 mil francos por adulto, desde que você permaneça morando lá. Não é só ir lá, falar oi e vir embora, não, tem condições. A Croácia está atraindo novos moradores. Algumas casas chegam a custar quase nada. Mas esses países, eles são países bem antigos, né? Bem antigos, construções assim, bem antigas. Então, você tem que estar bem preparado. A Espanha, cidades na Espanha estão oferecendo benefícios para novos moradores. Principalmente famílias com filhos. Sabe o que está acontecendo na Europa? O povo está indo embora, está tendo menos filho. Então, tem vilarejos que estão assim praticamente sem ninguém. Estão sem habitantes. E o Japão está pagando famílias para viverem no interior. Porque todo mundo sai dos pequenos vilarejos e quer ir embora para os centros urbanos, né, para as grandes cidades. Então, algumas regiões estão ficando vazias. Irlanda. A Irlanda quer recuperar vilas históricas. São aquelas vilas assim de longe, né? Porque são países bem antigos, né? Bem mais antigos que nós aqui. Ajuda financeira para renovar imóveis. O país, ele oferece ajuda para renovar imóveis em vilas históricas. É isso aí, gente. A Grécia. Grécia maravilhosa. Ilhas gregas oferecem casa, terra e ajuda financeira. O objetivo é repovoar a região, porque a população está envelhecendo. E você acha que aqui no Brasil não vai acontecer a mesma coisa? Que nós não vamos envelhecer? Esse país não vai envelhecer? Lógico que vai. Lógico que vai. E esse país, nosso país aqui, é continental, gente. É continental. E agora uma notícia aqui da nossa cidade. Piracicaba, aqui no estado de São Paulo, Brasil. A prefeitura protocolou na segunda-feira um projeto de lei que cria um programa de demissão voluntária para servidores das administrações direta e indireta do município. Segundo o executivo, a medida busca reorganizar o quadro de funcionários de forma planejada, modernizar a gestão, otimizar recursos humanos e fortalecer a sustentabilidade fiscal da cidade. E vai dar muito pano para manga isso daqui. Já vivemos já meses aí com o problema do IPTU, do monte de coisa. E agora vem essa aí, demissões voluntárias. É isso aí, mas é vida que segue, né, gente? Vida que segue. Eles estão na administração, eles sabem o que estão falando, estão fazendo. E a gente vamos analisar os acontecimentos, vamos acompanhar essa próxima novela da cidade. É isso aí, gente. A gente está terminando aqui o nosso programa Lomagal. É isso aí. E a gente vai embora. E eu vou deixar uma música aqui bem legal aqui para nós encerrarmos aqui com o Rio Negro e Solimões, só alegria, né? A gente quer levar alegria, a gente traz uns papos meio pesados, mas também no final a gente só quer alegria, Só que é bênçãos e muita coisa boa. Então eu agradeço a sua companhia por 1 minuto, 10 minutos, 30 minutos, qualquer que seja o tempo que você disponibilizou aqui para a nossa WI Web Interiorana. E amanhã eu espero vocês aqui às 8h30 no Alô Magal. Tchau, gente. Até amanhã. Um beijo no coração de cada um. Tchau, gente.
1: É isso aí, galera. Vamos levantar o braço pra valer. 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

0: 10:04.
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2: Bom dia! Fala, turma! Tudo beleza aí? Tudo certinho? Por aqui tá tudo maravilha! Eu sou Kleber Salles e está começando o nosso Manhã Mais Que Demais nesta quarta-feira, 10 de junho de 2026. A partir de agora, muita música, muita descontração, né? Claro, com você sempre pertinho da gente, fica tudo mais especial, mais gostoso, né? É, programa Manhã Mais Que Demais, rolando os principais hits do momento e aquelas também que marcaram época, a gente toca aqui na nossa manhã. Olha, hoje, 10 de junho, é o Dia da Artilharia, também é o Dia de Portugal, de Camões e das Comunidades Portuguesas. É, são aí essas duas datas especiais no dia de hoje. E eu espero que a sua manhã seja maravilhosa. Olha, daqui a pouquinho a gente tem aquela frase de otimismo, uma mensagem de reflexão para você também, né? Para dar aquele up aí para o seu coração, né? Para você ter aquele incentivo para encarar os desafios dessa manhã de quarta-feira, dessa meiuca de semana. Bora começar então, hein? Manhã Mais Que Demais, já no ar por aqui. E claro, sempre agradecendo a você pelo carinho da sua companhia, da sua audiência. Vamos juntos então? É você em casa, no trabalho. Um abraço aí para os nossos amigos nas construções civil, aí, né? Na construção civil, no sítio, na chácara, na fazenda, né? Os nossos amigos nos escritórios, você que está a caminho aí do seu trabalho, você motorista, nosso abraço. Nosso alô especial para você nesta super quarta-feira. Bora começar, agora sim, né? Já falamos bastante aqui. Bora começar o nosso Manhã Mais Que Demais.

0: Batidão!
1: E Guilherme Benu! Obrigado, gente.
2: Obrigado, gente. Que
3: senhoras
2: coisa
3: e senhores, uma salva de palmas para Guilherme Benuto.
0: Muito obrigado.
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Lil Boateng aqui no nosso Manhã Mais Que Demais com Paul Russell. Aí teve o Zé Felipe com a Ana Castela, Sua Boca Mente, aqui na programação desta quarta-feira. E a gente vai seguindo em frente com o nosso Manhã Mais Que Demais, para agitar, né, para deixar sua manhã bem mais animada, bem mais para cima. Agora tem o som do Guilherme e do Benuto. Guilherme Benuto, Chorosa, aqui no Manhã Mais Que Demais de hoje. Na sequência, CPM 22.

0: Zé Felipe, meu grito de amor aqui no Manhã Mais Que Demais. Teve o CPM 22 com Dias Atrás, versão aí acústica, né? Fechando muito bem a primeira sequência da nossa manhã de quarta-feira. Ó, não acabou não, tá só começando na verdade, né? Já já eu volto com o segundo bloco, que tá assim de música boa, tá? Show de bola, viu? Então fica na sintonia, não sai daí que eu volto já já.
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3: 10 horas e 30 minutos.
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2: 10 horas e 56 minutos.
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1: Que é isso, obrigado, gente?
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1: Muito bem, gente. Com essas, a gente encerra mais uma edição do Sertanejo Classic. Espero que você tenha gostado. Voltaremos na próxima edição.
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0: 11:24.
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0: 11:33.
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0: Meio-dia e 33 minutos.
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4: Oi, gente, estamos chegando com o Baú Sertanejo nessa quarta-feira, linda, linda, linda. Como é que tá aí, gente? Tudo bom com você? Tudo certinho? Que bom então, hein? A partir de agora tem Baú Sertanejo. Alegria, alegria, alegria, alegria, porque a partir de agora tem Baú Sertanejo no seu rádio, levando muito mais som pra você, onde você estiver. Sinta-se sempre à vontade, tá bom? O Baú Sertanejo começa a edição de hoje tocando o que foi sucesso no sertanejo e também as tendências. A partir de agora tem Baú Sertanejo.
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2: Meio-dia e 51 minutos.
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0: Valeu, gente! Depois do intervalo, a gente tá aqui de volta com o Baú Sertanejo. Aumenta aí o som pra você conferir.

0: Essa aí realmente é...
1: Não tem jeito, né?
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2: 13 horas e 10 minutos.
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0: Eita coisa boa, é relembrar as grandes emoções. Está de volta o Baú Sertanejo.

0: Que obrigado, que é isso, obrigado, gente?
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0: O sertanejo, uma sequência melhor do que a outra aqui pra você ouvir, curtir e relembrar. Daqui a pouco tem mais, não sai daí não.
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2: 13 horas e 26 minutos.
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0: Eita, moda boa é essa aí que tá chegando aqui no nosso Baú Sertanejo.

0: Baú Sertanejo, sempre com as melhores pra você aqui. Não sai da sintonia, já já tem mais pra você.
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2: 13 horas e 42 minutos.
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2: 13 horas e 58 minutos.
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0: Mais uma super sequência de volta aqui, ó, pra você ouvir curtir no Baú Sertanejo.

Valeu, turma! Pra encerrar com chave de ouro, a nossa quarta-feira. Eita, fica triste não aí, tá triste? Pra que ficar triste? A gente volta amanhã, na quinta-feira.

0: 14h21.
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7: Boa tarde.
8: Olá, boa tarde pra você hoje, quarta-feira. E aí, tudo bem? Se até agora nada deu certo pra você na segunda, na terça, hoje de manhã, com certeza a partir de agora vai dar tudo certo. Certo na sua vida. Aqueles projetos aí, com certeza, bate o pé no chão aí e fala, vai dar tudo certo, viu? Fé no pai que o inimigo cai. Vamos juntos, tá começando mais uma tarde mais que demais. Prazeraço Johnny Silva, hoje 10 de junho de 2026. O que, que você tá aprontando aí? Tá no seu trabalho? Tá em casa? A partir de agora, muita música boa vai rolar por aqui na nossa tarde mais que demais. Participa com a gente, tá bom? Vamos começar muito bem, chegando Jefferson Moraes aqui na nossa tarde.

0: 14:30.
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7: Boa tarde.
8: Olá, boa tarde pra você hoje, quarta-feira. E aí, tudo bem? Se até agora nada deu certo pra você na segunda, na terça, hoje de manhã, com certeza a partir de agora vai dar tudo certo na sua vida. Aqueles projetos aí, com certeza, bate o pé no chão aí, fala, vai dar tudo certo, viu? Fé no pai que o inimigo cai. Vamos juntos, tá começando mais uma tarde mais que demais. Prazeraço, Johnny Silva. Hoje, 10 de junho de 2026. O que você tá aprontando aí? Tá no seu trabalho? Tá em casa? A partir de agora, muita música boa vai rolar por aqui na nossa tarde mais que demais. Participa com a gente, tá bom? Vamos começar muito bem. Chegando Jefferson Moraes aqui na nossa

continuamos por aqui com a nossa Tarde Mais, que é demais. Você curtindo aí Prospa na nossa programação. Passou por aqui Lauana Prado. Ah, sempre é muito bom ter você aqui, ó. Segue participando com a gente através do nosso WhatsApp, das nossas redes sociais, pelo nosso site, tá bom? Pra você que tem o seu comércio aí, quer anunciar com a gente, muito fácil, tá? Basta entrar aí nas nossas redes sociais, mandar um recadinho pra gente no WhatsApp. Queremos até você. Ah, pra gente vai ser um prazer, um privilégio ter a sua marca junto aqui na nossa Tarde Mais, que é demais, aqui na nossa rádio. Chegando, Traia Véia. Você tem

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0: Você já notou que tudo pra vida da gente tem uma trilha sonora? A gente tá tomando banho, tá cantarolando, tá limpando a casa, a gente liga um rádio pra ouvir uma música. Ah, pra sentir saudade de alguma coisa, a gente relembra através de uma música. É isso aí. E a nossa Tarde Mais Que Demais é isso, é trazendo sempre essa trilha sonora, é sempre te acompanhando aí no seu dia a dia, quanto mais aí na sua tarde, né? Você ouvindo aí, ó, o Gustavo Mioto com Ana Castela, Princesa, passou por aqui também a Perla, a Totalmente Demais. É isso aí, uma super sequência pra você e já já tem muito mais aqui na nossa tarde.
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2: 14 horas e 57 minutos.
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0: Vamos que vamos, porque por aqui a música não para. Seja muito bem-vindo, uma ótima tarde para você, um ótimo trabalho para você que tá de folga aí, um ótimo descanso. Tá chegando por aqui o Gustavo Lima, Retrovisor. Essa música é linda demais, medita nela aí.

Nossa Tarde Mais, que demais. Tá aí o Hugo e Guilherme com a participação da Maiara e Maraísa. Passou por aqui o Gustavo Lins, abrilhantando aqui essa tarde gostosa, né? Chegando por aqui o Lounge Luxury na nossa programação.

0: Seja isso.
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0: Você ouvindo Minha Herança, com Ana Castela, aqui na nossa Tarde Mais Que Demais. Passou por aqui Henrique Juliano. Que maravilha, né? Ó, no próximo bloco tem aí Morar Nesse Motel com Gustavo Lima. Já, já, hein? Não saia daí!
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2: 15 horas e 22 minutos.
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0: Uma ótima tarde de quarta-feira pra você. Segue participando com a gente, ligadinho aqui pelo aplicativo, pelas redes sociais, pelo nosso site também. Ó, tem como você fazer a nossa programação através do aplicativo, tá bom? Tá chegando por aqui o Gustavo Lima, Morar Nesse Motel. Uma super sequência vem logo após aí.

O Marcos e Belucci, sonho de todo casal. A nossa tarde mais que demais desta quarta-feira tá muito gostosa, né? Seja muito bem-vindo, tá? Chegando por aqui o Hugo e Guilherme, vazou na braquiária. Aumenta o som aí, é a nossa tarde mais que demais.

0: Nossa, tarde mais que demais! Vai ser inesquecível pra sua vida, com certeza. Você curtindo aí a Stephanie e Gabriele. Passou por aqui também os meninos de Uberlândia, Triângulo Mineiro. Estou falando Só Pra Contrariar. Já já tem muito mais aqui na nossa tarde.
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2: 15 horas e 48 minutos.
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0: Chegando por aqui na nossa tarde mais que demais, a irmã da Simária, né? Lembra das coleguinhas aí? Estou falando da Simone Mendes. Ah, eu acho que o negócio ficou bom pra ela sozinha, hein? Que é isso? Sucesso total.

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Você acredita que eu estou suado aqui de dançar no estúdio? É, olha só, um pagodão aí gostoso, misturado com o cara do Arrocha. Estou falando menos é mais com o Natan, pela última vez aqui na nossa programação. Por aqui continua, tá chegando o Diego e Victor Hugo, Tubarões.

0: 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Faz barulho aí, Uberlândia, que eu quero ouvir!
1: Que coisa linda, galera!
0: Obrigado!
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2: Retrovisor para finalizar aqui a nossa tarde mais que demais com chave de ouro com o Gustavo Lima. Muito obrigado, tá, pelo seu carinho, pela sua audiência. A nossa tarde mais que demais está ficando por aqui, mas voltaremos amanhã na quinta-feira com uma programação super especial para você, tá bom? Não saia da sintonia, tá chegando uma atração maravilhosa aqui na nossa rádio feita para você. Até amanhã, tchau, tchau.
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0: 16 horas e 26 minutos.
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1: 16 horas e 30 minutos.
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0: Muito obrigado!
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2: LP Tubarão.

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2: 16 horas e 48 minutos.
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1: Quem gostou faz barulho aí.
0: Alô, Goiânia! Gente, pra quem me conhece sabe que eu tô realizando um sonho, eu tô aqui, ó, tremendo as bases. Que honra.
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1: 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Eu quero que vocês me respondam com muita sinceridade. Tem alguém apaixonado aqui hoje? 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
2: 17 horas e 8 minutos.
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1: Pra que fazer isso com a gente, né? 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
1: É, eu também tô curtindo com você essa linda canção aqui no Arena Sertaneja. Obrigado pela audiência, onde quer que você esteja aqui curtindo o nosso programa.
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2: 17 horas e 26 minutos.
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1: É, eu também tô curtindo com você essa linda canção aqui no Arena Sertaneja. Obrigado pela audiência, onde quer que você esteja aqui curtindo o nosso programa.
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2: 17 horas e 44 minutos.
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0: 17:54.
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4: Olá, meu povo bonito! Tudo certo por aí? Tudo joinha? Esse é o nosso Onda Sertaneja que tá começando aqui na melhor rádio. Eu sou Kleber Salles e a partir de agora a gente começa o melhor programa sertanejo das ondas do rádio, nosso Onda Sertaneja, para você que tá em casa, né? Tá aí trabalhando, para quem tá curtindo a quarta-feira, hoje 10 de junho de 2026, tá frio por aí ou não, hein? Ah, rapaz, tem muitos lugares que, né, que tá bastante gelado, né? Que a gente vai aquecendo os corações com as nossas modas sertanejas, né? Muita moda boa, muita moda bonita, você vai curtir agora aqui na nossa quarta-feira. Então, vem com a gente, Onda Sertaneja está no ar, hein? Seja muito bem-vindo com os nossos clássicos aqui que a gente vai trazer. É só raridades e clássicos sertanejos para você no nosso Onda Sertaneja. Vamos nessa, meu povo!

0: 18 horas, em ponto.
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4: Olá, meu povo bonito. Tudo certo por aí? Tudo joinha? Esse é o nosso Onda Sertaneja que tá começando aqui na melhor rádio. É, eu sou Kleber Salles e a partir de agora a gente começa o melhor programa sertanejo das ondas do rádio, nosso Onda Sertaneja, para você que tá em casa, né? Tá aí trabalhando, para quem tá curtindo a quarta-feira, hoje 10 de junho de 2026, tá frio por aí ou não, hein? Ah, rapaz, tem muitos lugares que, né, que tá bastante gelado, né? Que a gente vai aquecendo os corações com as nossas modas sertanejas, né? Muita moda boa, muita moda bonita, você vai curtir agora aqui na nossa quarta-feira. Então, vem com a gente, Onda Sertaneja está no ar, hein? Seja muito bem-vindo com os nossos clássicos aqui que a gente vai trazer. É só raridades e clássicos sertanejos para você no nosso Onda Sertaneja. Vamos nessa, meu povo!

Zé do Rancho e Mariazinhas. Esses são os avós de Sandy Júnior, hein? É, rapaz. Devoção aqui na programação do nosso Onda Sertaneja. Teve o Tião Carreiro e Pardinho com Três Cuiabanas. E a gente segue com mais moda boa, mais música sertaneja. Um abração aí pra todo mundo que sintoniza o nosso programa. Meu amigo Calil, tá ligadão lá, né? Ô Calil, ótima quarta-feira pra você aí também, viu? Eita! Vamos lá com o Rodrigo Castro. Pai João Rodrigo Castro de Mendonça, né? Música aí do Zé Carreiro e Pardinho.

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0: Felipe Falcão, Expresso Boiadeiro, aqui no nosso Onda Sertaneja, finalizando mais uma sequência, mais um bloco para você nesta super quarta, ótima quarta-feira para você que nos acompanha, viu? Daqui a pouco eu volto com mais moda boa, a gente vai seguindo já já, né, com mais sucessos no seu Onda Sertaneja, especialmente para você que tá aí nos acompanhando, tomando aquele cafezão gostoso, hein?
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2: 18:25.
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2: 18:28.
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0: É, de volta na programação número 1 do seu rádio, nosso Onda Sertaneja. E você vai curtindo aqui aquelas que fazem você viajar no tempo, as músicas sertanejas que emocionam, né? Os modão de viola, verdadeira poesia, sempre marcando presença aqui no nosso Onda Sertaneja. Vamos lá com Moreno e Moreninho, tem as histórias também, além das poesias, daquela saudade, tem as histórias também, igual essa aqui, ó, Laço do João Boiadeiro. A gente curte agora aqui no nosso Onda Sertaneja dessa quarta-feira, hein?

Eita, nós, é o nosso Onda Sertaneja, Parreira, Rei do Vale, Ditado Certo, e o João Miranda, né? O Léo Canhoto e o Robertinho também com a Colina do Amor. As mais tocadas você ouve aqui no Onda Sertaneja, as músicas.

Músicas, os sucessos de ouro, né? E as duplas sertanejas, os talentos da nossa música. Vamos lá com João Mulato e Douradinho, aqui ó, com Viola Dourada, Fera Ferida e o Teodoro e Sampaio chegam na sequência.

0: Abel e Caim, as três namoradas, aqui no nosso Onda Sertaneja, fechando a primeira hora do programa desta quarta-feira, hein? Daqui a pouquinho tem mais, hein? Depois do intervalo, a gente segue com mais moda, mais sucessos, nessa quarta-feira gostosa, você sempre em ótima companhia, viu? Obrigado pela sua audiência. Vamos fazer o intervalo, tomar mais um golinho de café. Daqui a pouco nós volta aqui, viu?
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2: 18 horas e 54 minutos.
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0: Onda Sertaneja, abrindo o nosso segundo bloco, aliás, a segunda hora do programa, né? É o terceiro bloco e a gente vai seguindo em frente por aqui, agora com Edson Borges, Histórias que a Mamãe Contava. É, rapaz, essa aqui é linda também, viu? E Vieira e Vieirinha na sequência com A Marreta, na programação do nosso Onda Sertaneja. Uma ótima quarta, hein?

É um dedo de prosa com Deus aqui no nosso Onda Sertaneja. Teve Peão e Pirágua na boca do povo. As melhores músicas, os melhores intérpretes, você curte aqui na programação número 1 do seu rádio, hein? E agora tem ela, a rainha do sertanejo, com Meu Dengo. Vamos dançar um forrozinho agora, né? Essa aqui é um forrozinho daqueles, hein? Meu Dengo fez muito sucesso no comecinho dos anos 90, essa moda aqui, hein? Eita, rapaz!

0: Onda Sertaneja, finalizando mais uma sequência por aqui com Cacique e Pajé, Velho Berrante, os índios da música sertaneja, sempre marcam presença também, né? Não podem faltar na programação do Onda Sertaneja. Daqui a pouco eu volto com o último bloco, já já, última sequência do Onda Sertaneja desta quarta-feira, hein? Então, fica ligadinho, não saia daí, eu volto já já.
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2: 19:23.
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2: 19:26.
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0: Esse é o Onda Sertaneja, no clima da sua quarta-feira. Você vai participando com a gente sempre, né? Curtindo as melhores músicas e, claro, através das redes sociais aqui da rádio, né? Pode contar aí o que você tá achando do Onda Sertaneja, dá a sua sugestão que a gente vai trazendo aqui no nosso programa, né? Ah, essa dupla aqui é demais, é uma das duplas mais afinadas de todos os tempos. Chico Rei e Paraná, Destinos Iguais, aqui no Onda Sertaneja. Mais um sucesso de ouro para você aqui.

0: Lelis e Lennon, Ave Mensageira, fechando aqui o nosso Onda Sertaneja dessa quarta-feira. Gente, estava maravilhoso o programa de hoje, hein? Eu espero que você possa estar comigo amanhã também, aqui no mesmo horário, para a gente curtir juntos as mais tocadas do sertão, né? As músicas do passado, as tradicionais músicas sertanejas, os modão de viola. Um abraço aqui do Kleber Salles para você e até amanhã, se Deus quiser. Hein? Tchau, tchau.
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0: 19:56.
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0: Dezenove horas e 57 minutos.
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0: Dezenove horas e 59 minutos.
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0: Horas e 3 minutos.
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0: Horas e 6 minutos.
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0: Horas e 12 minutos.
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0: Horas e 13 minutos.
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0: Horas e 16 minutos.
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0: Horas e 17 minutos.
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0: Horas e 19 minutos.
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0: Horas e 20 minutos.
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0: Horas e 21 minutos.
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0: Horas e 24 minutos.
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1: 20 horas e 25 minutos. 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
0: Horas e 28 minutos.
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0: Horas e 30 minutos.
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0: Horas e 36 minutos.
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0: Horas e 38 minutos.
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1: Horas e 40 minutos.
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1: Horas e 42 minutos.
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1: Horas e 43 minutos.
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1: Vinte horas e 44 minutos.
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1: Horas e 52 minutos.
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1: Horas e 54 minutos.
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